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1: É uma canção de Herbert Viana, com todo carinho, Soldado da Paz.

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1: Boa noite, Aracaju, tudo bem?
2: Que alegria maravilhosa estar aqui comemorando esses 25 anos da maior banda de forró do mundo.
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0: Sorriso Maroto!
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0: Araújo!
1: Obrigado, mano. Obrigado,
0: sucesso, gente. Cara!
1: Saúde, sucesso, viu?
0: Prazerzão estar aqui com você.
2: Junto, viu?
1: Obrigado, cara.
2: Obrigado mesmo.
1: Até mais, gente. Beijo, boa noite.
2: Obrigado, gente. Pode ficar aí, Jorge. Pode ficar aí.
0: Eu vou embora pra não te atrapalhar.
2: Não, pode ficar aí.
0: Obrigado, Blenny. Obrigado, galera.
2: Vamos embora, galera.

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Galera, eu queria agradecer aqui o carinho de cada um de vocês, a presença. A gente está hoje aqui comemorando, né, 15 anos de carreira. Parece que passou assim rápido. A gente fica nessa estrada, nessa vida louca de fazer shows pra lá e pra cá. E a gente nem percebeu o tempo passar. E hoje a gente vê essa multidão aqui juntinho com a gente. Essa galera com essa energia, essa galera com um carinho, sabe? A gente tá aqui olhando pra vocês, a gente vê no rosto de cada um a satisfação que é estar presente nessa data marcante pra nossa carreira. Obrigado por vocês saírem das suas casas pra cantar, curtir esse momento juntinho da gente aqui. Sejam bem-vindos. Essa aqui é uma viagem que a gente vai fazer de 15 anos até aqui, e mais 15, mais 30, mais 20, e vamos cantar juntinho com a gente, pra gente contar onde tudo começou, mais ou menos assim, ó.

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1: Fernandinha!

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0: Obrigado, gente. Incrível.
1: Obrigado, meu parceiro.
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Essa música é uma paixão. Muito tempo queria regravar essa música, porque ela foi gravada por alguns cantores, mas eu acho que ela não fez o sucesso que ela merecia. É de um grande amigo, um grande compositor, que já gravou músicas com vários artistas maravilhosos. Pra ter ideia, ele é autor da música Dormir na Praça, Era Demais, Maravilha. Enfim, ele é um fera, uma fera. Além de ser um grande amigo, uma grande pessoa. Meu amigo Elias Muniz. Se não for por amor.

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1: Ótimo dia, minha gente. Estamos chegando a partir de agora com mais uma edição do Rota da Notícia. A primeira edição desta semana para a gente começar muito bem, trazendo as informações da área policial e do cotidiano de Santa Cruz do Capibaribe e de toda a nossa região. O mundo da segurança pública e o cotidiano da cidade. Tudo transformado em notícia com a nossa equipe de jornalismo para deixar você por dentro de tudo. Final de semana movimentado com muitas ocorrências aqui em nossa cidade e em nossa região. E a partir de agora você fica sabendo de tudo nesta edição de segunda-feira, 27 de julho de 2026. Daqui a pouquinho você confere detalhes aqui comigo. Homem morre após confusão em motel e o caso é cercado de mistério em Santa Cruz do Capibaribe. Cumprimento de mandado de prisão no Santo Agostinho leva à apreensão de drogas. Homem morre carbonizado após incêndio atingir residência em Toritama. Adolescente é baleado em Jataúba. Tentativa de homicídio é registrada entre Santa Cruz e São Domingos. Capotamento na entrada da Vila da Balança é registrado em Brejo da Madre de Deus. E ainda, indivíduo é pego com pedras de craque aqui em Santa Cruz do Capibaribe. Essas e outras notícias, aqui, agora, no Rota da Notícia. Sejam todos bem-vindos e bem-vindas, porque a partir de agora teremos uma enxurrada de informações através do rádio e também através da internet. Me permita começar o dia desejando a você uma excelente segunda-feira, que a sua semana seja abençoada, proveitosa e produtiva e que possamos ter uma semana excelente. Já quero, inclusive, convidar você a curtir, comentar e compartilhar todo o nosso conteúdo. Estamos ao vivo através do rádio, na Rádio Vale 91.7, também através da Rádio Cambuca FM e Rádio Jataúba FM. Além disso, estamos no nosso canal do YouTube, onde você pode acompanhar as imagens dos bastidores do programa e também das ocorrências policiais. Tá certo? Fique por dentro aqui, curta, comente e compartilhe e vamos juntos para mais uma semana com as graças do Criador. A gente começa a edição de hoje trazendo um assunto que está ganhando repercussão em todo o estado de Pernambuco. Esse caso começou dentro de um motel aqui em Santa Cruz do Capibaribe. Um homem de 24 anos morreu no último sábado após uma confusão iniciada em um motel no loteamento São Miguel aqui em Santa Cruz do Capibaribe. As suspeitas de espancamento e também de uma possível overdose. A causa da morte ainda segue sendo investigada pela Polícia Civil. A nossa equipe de reportagem acompanhou todos os detalhes e você confere matéria completa aqui agora.
2: Que infelizmente, né, aconteceu, não era para ter acontecido, mas infelizmente Guilherme cheirou pó, Guilherme tava muito alterado.
3: Tudo vai...
4: Boa, aí chegou ao local, ele começou a usar bastante droga e ele falou que tá 3 dias pernoitado. Aí, tanto que ele usou muita droga, aí ele ofereceu a gente não quis, a gente só cheirou um pouco, eu cheirei um pouco no caso. Aí ele começou a endoidar dentro do quarto.
3: Tá quebrando tudo lá em cima, meu Deus do céu. Opa aí, ó.
5: A situação teve início após o Guilherme Rodrigues da Silva, de 24 anos de idade, adentrar a um motel localizado no bairro São Miguel, aqui em Santa Cruz do Capibaribe, juntamente com duas garotas de programa. Infelizmente, toda a situação finalizou-se com a morte justamente desse jovem. Para mais informações e o detalhamento dessa situação, a nossa equipe de reportagem conversa inicialmente com o delegado Elton Rodrigues, presente aqui no local. Vale destacar também a presença das equipes do IC, IML e Policiamento Militar. Logo em seguida, a nossa equipe também conversou com as duas garotas de programa que estariam na companhia do Guilherme e relatam como aconteceu essa situação.
6: Boa noite. A perícia está sendo realizada no local. A gente está aqui com a equipe colhendo informações, fazendo a coleta de câmeras, de imagens, também ouvindo alguns testemunhos de forma preliminar. Algumas já foram conduzidas para a delegacia para prestar depoimento. O que a gente entende até o momento, na data de hoje, é que o indivíduo ele estava no motel com duas outras garotas e a partir do momento determinado da madrugada ele surtou dentro do quarto e essas garotas passaram a pedir socorro. Então a proprietária do estabelecimento acionou a polícia, que veio até o local. No momento quando a polícia chegou, esse indivíduo ele veio a escalar aqui o estabelecimento, o motel, foi até a uma residência próxima. Acredito que o teto da residência caiu e as pessoas também com muito medo passaram a acionar populares para conter a situação. Ele foi contido por alguns populares, a gente está vendo, averiguando, entendendo a situação melhor, né? Buscando mais elementos para compreender o que é que aconteceu na noite de hoje.
5: O doutor, inclusive informações iniciais de testemunhas aqui no local e da população, possíveis disparos de arma de fogo. A polícia confirma esse informe?
6: A polícia não confirma. Até o presente a gente não tem nada oficial em relação a possíveis disparos de arma de fogo. A perícia está sendo realizada agora, isso já foi confirmado. Também que ele não foi alvo de nenhum disparo, não foi atingido por nenhum disparo. Então a gente vai averiguar essa informação, tentar compreender melhor, tentar buscar mais imagens aqui da localidade para confirmar se de fato isso existiu e se isso é relevante para a investigação.
5: Inclusive, nesse exato momento, há uma pessoa detida pelo policiamento militar presente aqui no local, como também houve a circulação bastante em grupo de WhatsApp aqui da nossa cidade de um vídeo no qual mostra a vítima sendo pisoteada no local. A Polícia Civil irá, acredito eu, investigar também essa situação.
6: A gente vai investigar, vai tentar identificar essa pessoa, esse indivíduo que está detido, ele vai ser conduzido para a delegacia para prestar depoimento. A priori, acredito que não será autuado. A gente ainda não tem elementos para identificar qual foi a causa determinante do fato que ocorreu essa noite. Então, por isso, a gente vai buscar mais informações, buscar maiores elementos para tentar compreender e definir melhor o que ocorreu na noite de hoje.
5: No interior do quarto do motel, doutor, bebida, droga?
6: Isso, foi encontrado, foi localizado pela perícia. A gente entrou depois no local e tudo foi fotografado, vai ser feito um relatório que também vai auxiliar na formação convicção.
5: Uma localidade bastante movimentada, há comércios também aqui nas proximidades. Qualquer tipo de informação é válido para a Polícia Civil?
6: Qualquer tipo de informação é valiosa para a gente, auxilia nessa parte inicial da investigação que a gente vai tentar definir e compreender melhor tudo que ocorreu hoje.
5: A gente conversa também justamente com as garotas que estariam no interior do quarto de motel, aqui localizado no bairro São Miguel, em Santa Cruz do Capibaribe. Como foi que esse fato aconteceu e o que você pode nos relatar de informações sobre o início dessa situação? Boa noite.
4: Boa noite. Foi assim, a gente estava em um lugar e a gente é garota de programa. Aí ele pediu para fazer uma saída com a gente. A gente deu nosso valor, ele aceitou e a gente veio para cá. Aí veio eu e ela na moto dele. Ele não estava muito alcoolizado, ele estava de boa. Aí chegou ao local, ele começou a usar bastante droga e ele falou que está 3 dias pernoitado. Aí, tanto que ele usou muita droga, aí ele ofereceu a gente não quis, a gente só cheirou um pouco, eu cheirei um pouco no caso. Aí ele começou a endoidar dentro do quarto, começou a pedir uma faca, pegou uma faca e pegou uma tesoura e botou aqui no bolso. Aí ele começou a falar que tá vendo alguém. Aí a gente começou a ficar com medo. Aí ela pegou e conseguiu abrir a porta do quarto e saiu. Aí eu fiquei lá, tanto que eu fiquei lá, ele pegou a faca, olhou e veio na minha direção correndo já com a faca. Aí assim, eu atravessei a cama e consegui escapar, graças a Deus.
5: A informação que ele tinha trazido justamente essa droga com ele.
4: Isso, ele trouxe essa droga com ele. E foi pouco não, foi muita.
5: Acabou usando dentro do quarto e perdeu a noção do tempo.
4: Perdeu a noção do tempo. Aí tu sabia que ia chegar esse antônimo. E literalmente a gente não tem culpa, né?
5: Chegaram a visualizar também a situação que ele acabou subindo em algumas residências aqui?
4: A gente viu, eu até filmei no meu celular tudo,

0: Chegou aqui, Guilherme ainda estava com vida, que eu falei com ele tudo, ele olhou pra mim tudo. Depois ele teve convulsão, daí ele não respondeu mais de nada.
1: Inclusive circula nos grupos do WhatsApp aqui da cidade uma questão de um vídeo no qual ele está convulsionando e uma pessoa acaba pisando sobre ele. Vocês chegaram a visualizar essa cena?
0: Sim, eu estava aqui.
1: Infelizmente, é uma situação no qual o Guilherme acabou perdendo a vida, né?
0: Isso é verdade, veio a óbito, né? Infelizmente, não era isso que a gente queria, mas aconteceu. Que Deus bota ele num bom lugar.
1: No momento da situação ali, ele chegou a subir também nos muros da residência?
0: Subiu, ele escalou uma grade que tinha ali grandona, um portão, para poder ir para outras casas. Aí foi quando ele entrou dentro, caiu dentro de uma casa de um...
1: Vocês estão presentes aqui para dar mais esclarecimento, né?
0: Isso é verdade, porque a gente não quer sair como tipo uma cocoseira num lugar onde a gente não conhece. Porque a gente não é daqui, a gente é de Recife. Entendeu? Aí vim pra cá pra levar com o nome de cocoseira. Não foi elas que tramaram a morte de Guilherme. Não, gente. Não foi bem assim. Entenda os dois lados da moeda. Não julguem o livro pela capa.
1: E é claro, lamentam pela situação.
0: Isso é verdade, né? Lamento, pedir sentimento à família, todo familiar que tá ali, né? Mas infelizmente é isso.
1: Familiares estão aqui no local, vocês tiveram algum contato?
0: Sim, deram apoio a gente. Disseram que o que a gente precisa, elas estão aqui, pra delegacia, elas vão também, junto comigo e com a minha prima.
1: Inclusive o desdobramento das investigações que se iniciam a partir de agora. Vale destacar que a perícia está sendo finalizada nesse exato momento e a gente permanece aqui no local apurando mais informações sobre este ocorrido, inclusive já são 5:02 da madrugada deste sábado. A reportagem é do Anderson Mardoqueu.
2: Obrigado, Anderson, pelas informações. E o final de semana foi intenso, viu? Carregado pela tampa de muitas ocorrências aqui em Santa Cruz e em nossa região. Agora nós vamos direto para Toritama, porque lá um homem morreu carbonizado em um incêndio que aconteceu em uma residência. A suspeita é de que ele tenha colocado o celular para carregar no momento em que as chamas começaram no interior do imóvel e ele acabou morrendo. Niedson Lopes é quem traz mais informações.
3: O fato aconteceu durante a madrugada deste domingo, 26 de julho, aqui na cidade de Toritama, loteamento Tijário, na comunidade da Vila São Benedito. Uma casa acabou pegando fogo e o proprietário da mesma acabou falecendo carbonizado no interior do imóvel. Ele, identificado como sendo Adenilson Apolinário da Silva, de 42 anos de idade. Os moradores visualizaram as chamas na residência, acionaram a equipe do Corpo de Bombeiros Militar. Após o rescaldo, no momento em que a equipe estava fazendo os procedimentos cabíveis, acabaram encontrando o corpo do Cachimbinha, como era popularmente mais conhecido, totalmente carbonizado. De imediato, a Polícia Militar do 24º BPM foi acionada para realizar os procedimentos de isolamento. De acordo com a esposa da vítima, a dona Maria, ela relatou que o Cachimbinha trabalhava na feira de Mangai, aqui da cidade de Toritama, aos sábados e domingos, comercializando carne bovina. Ela conta como tomou conhecimento a respeito desse triste fato. Ô, dona Maria, como você tomou conhecimento que o seu esposo acabou morrendo de uma forma tão trágica?
4: Eu estava em casa dormindo, a mulher ligou para mim dizendo que ele tinha morrido, que a casa dele tinha pegado fogo. Só que eu só vi ele sexta-feira, ele tomou café comigo à noite e disse que vinha embora para aqui. Quando foi ontem de manhã, ele foi trabalhar, mandou uma mensagem para mim, dizendo assim: véia, você vai vir para feira? Eu disse: eu não vou. Eu vou na feira, mas na feira eu não vou, não, que eu vou comprar a roupa do batizado das meninas. Então, eu só vou para feira amanhã. Aí ele foi e respondeu assim: olha, eu vou mandar a carne e o dinheiro da sua unha. Quando você chegar da unha, ligue para mim ir para aí, que eu vou pegar uma roupa, vou tomar um banho, vou dormir aí para amanhã a gente ir pro batizado. Que eu fui para a reunião ontem do batizado da minha neta, que eu ia batizar hoje. Então, quando eu cheguei, mandei mensagem para ele, ele não respondeu, olhava, mas não respondia as mensagens. Quando eu fui para a igreja, avisei ele que eu estava indo para a igreja, de 6 horas da noite, estou indo para a igreja, para a reunião do batismo das meninas. Ele só olhou, sei lá, não respondeu as mensagens. Então, quando foi 9 e pouco, eu cheguei da igreja, mandei mensagem de novo para ele. Ele não olhou. Quando ele veio olhar as mensagens, era 10 e pouco da noite. Aí disse que ele estava bebendo num barzinho para ali, de um barzinho foi lá para casa dos colegas dele beber, disse que chegou 11 e pouco da noite aqui em casa, na casa dele. E ele não foi para minha casa, que se ele tivesse ido ontem para minha casa, eu tenho certeza que não tinha acontecido isso com ele. tenho certeza.
3: Ô, dona Maria, aqui inclusive, era uma gambiarra no interior dessa residência?
4: Ele tinha o costume.

0: de dormir só com o celular, no carregador, na energia. Muitas vezes na minha casa, quando ele ia dormir em casa, eu tirava o celular de cima dele e tirava do carregador. Então, no quarto que a gente dormia aqui, eu não quis mais voltar para aqui por conta que ele estava trazendo mulher para aqui. Aí é gambiarra, era gambiarra. Eu tenho certeza que isso ele colocou na energia e dormiu. E eu fiquei sabendo que a semana passada ele teve um desmaio aqui, de tanto beber e sem se alimentar direito. Eu não sei se coisa, onde pegou fogo aí, se ele estava dormindo, já chapado, ou passou mal, deu agonia nele, não foi, porque ele ficou de lá para casa, dormi lá em casa ontem e ele não foi.
1: A senhora sempre dava conselho para ele deixar essa
0: sempre
1: cachaça?
0: É porque eu dizia assim para ele, se você quer ver comigo, vamos viver. Agora, ele não queria viver comigo por conta, porque ele gostava muito de amizade e eu não gostava das amizades dele. Que ele só queria estar com os amizades, bebendo, farrando, e eu não aceitava isso. Entendeu? Foi muito bom pra mim, foi. Tivemos problema difícil, tivemos problema bom. Nos bons momentos tivemos. Como eu tenho meu problema de saúde, ele estava aqui, mas ele não deixava de cuidar de mim.
1: Sempre cuidou da senhora?
0: Sempre cuidou de mim, não deixava faltar nada pra mim.
1: Ele trabalhava em quê?
0: Ele trabalhava juntando garra na rua e no sábado e domingo cortava carne no mercado de carne lá no açougue.
1: Aqui em Toritama mesmo?
0: Aqui em Toritama mesmo.
1: Fica agora as boas lembranças do Cachimbinha, como é conhecido.
0: Só as boas lembranças dele pra mim. Eu não vou ter coragem de ver ele, porque não tem como eu ver mais ele. Também eu não quero ver, eu só quero olhar as fotos dele que eu tenho no meu celular. E quero que Deus bote ele em bom lugar, porque eu não esperava acontecer isso. Eu esperava a qualquer momento eu receber uma mal notícia dele. Que ele tivesse um acidente de carro, um acidente de moto, porque quando ele tava bebendo, ele fazia pisoteio nos carros dele, nem moto, que ele tivesse. Eu tinha medo de acontecer isso. E a família dele aqui era eu, ele tem a família dele lá no sul, mas a família dele aqui era eu e meus filhos. Tanto meus filhos como meus netos. Gostava muito dele, mas infelizmente aconteceu, nós não temos como fazer mais nada. Eu só digo, senhor, se ele tivesse ido ontem, que nem ele disse que ia dormir lá, ele não tinha morrido. A casa podia ter pegado fogo, mas ele não tinha morrido. Porque quando ele deitava, ele apagava, já estava roncando.
1: É um sono profundo.
0: Muito, muito profundo o sono dele. Para me acordar ele, às vezes eu tinha que fazer assim, cutucar nele assim, para poder ele tornar. E quando ele tornava, era assim, pegasse uma vez eu acordei ele, que ele meteu o bracinho, que foi bem aqui no meu rosto. Porque para acordar ele, eu não gostava nem de acordar ele quando ele tava chapado, que dormia. Ele bebia todo dia, ele não queria deixar de beber, não.
1: Minha amiga, meus sentimentos para a senhora nesse momento difícil.
0: Obrigado. Obrigado mesmo, que é muita dor. Eu tô aqui falando, mas só quem sabe o que eu tô sentindo é eu. Só quem sabe é eu e Deus, porque não é fácil não, que eu nunca perdi ninguém nessa forma, nunca. Já perdi parente meu assassinado, mas nessa forma aí também não.
1: Então tá aí, agradecemos assim as palavras de Dona Maria, esposa do Cachimbinha, no local Polícia Militar do 24º PPM, com a chegada da Polícia Civil, IC e IML, o corpo foi periciado e encaminhado ao Instituto de Medicina Legal na cidade de Caruaru, onde agora aguarda pelos procedimentos de exames por parte aí de DNA da própria família e em seguida os familiares fazerem aí o sepultamento. A reportagem é de Niedson Lopes, com imagens aqui de Luiz Henrique, para o blog Agreste Notícia.
2: 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Vamos para o intervalo agora e daqui a pouquinho voltaremos trazendo detalhes de um adolescente que foi baleado em Jataúba. Ainda tem muita ocorrência para você acompanhar aqui com a gente no Rota da Notícia. Permanece aí, porque voltamos daqui a pouquinho após o nosso intervalo comercial.
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0: Estamos de volta com Rota da Notícia e queremos agradecer a você que está nos acompanhando em casa, no trabalho, no trânsito. Você que está descansando hoje, mas não perdeu o hábito, né? Tá ligadinho através do Santa Cruz Online, no canal do YouTube. Você que tá pelo rádio também, ligadinho aqui no nosso programa, ligadinha no nosso programa. Muito, mas muito obrigado mesmo a todos vocês. Hoje a nossa edição, ela está bastante corrida, mas me permita aqui fazer um pequeno espaço e agradecer o convite para o aniversário neste final de semana da Heloísa Isabelle, né? Jogadora de muito talento, né? Filha da Nalva e do Felipe. É, inclusive, esse final de semana estive no aniversário da Heloísa Isabelle, né, compartilhando com vários colegas, com vários amigos os momentos, foi muito bacana mesmo. Inclusive, entre tantas pessoas que estivemos lá, né, tem a Aline. A Aline que esse final de semana, né, também esteve lá com a gente. Aline, um cheiro para você, obrigado pela companhia e agradecer em nome dela a todas as outras pessoas, porque lá a gente encontrou tantos, mas tantos ouvintes aqui do Rota da Notícia, que é uma coisa impressionante. Muito obrigado a todos vocês, né, que de alguma forma foram falar comigo lá, demonstraram carinho e que sintonizam a nossa programação. Muito obrigado mais uma vez, Nalva e Felipe, pelo convite, tá? Muito obrigado mesmo de coração. A gente já volta a falar das ocorrências policiais aqui da nossa região e agora a gente traz detalhes de um caso que aconteceu em Jataúba. Um adolescente foi baleado em um dos braços e o caso foi registrado pela polícia. Você confere matéria agora com o Anderson Mardoqueu.
4: A situação aconteceu justamente aqui no município de Jataúba e a nossa equipe de reportagem acompanhando essa situação aqui no local. De acordo com os primeiros informes, a vítima de 16 anos foi atingida pelos disparos de arma de fogo no início dessa rua, na conhecida Segunda Travessa da Liberdade, neste município. Teria percorrido essa localidade, onde veio a receber o socorro, os primeiros socorros aqui neste local. Você pode visualizar algumas marcas de sangue. Logo em seguida, esse jovem de 16 anos de idade foi encaminhado ao hospital local aqui deste município. Nesse exato momento, a gente conversa com o GCM Andrade, que repassa as primeiras informações.
5: Boa noite, Anderson. Boa noite a todos os ouvintes, né? Estávamos aí no plantão, né? Quando chegou a informação que no hospital havia dado entrada um jovem vítima de disparo de arma de fogo. De pronto nos deslocamos até o hospital municipal, onde podemos constatar a veracidade do fato, né?
4: Para se chamar a atenção, guerreiro, é justamente onde aconteceu esse fato. Aparentemente em uma área de mata?
5: Isso, positivo, né? Segundo informações aí, ali na região ali da Travessa da Liberdade, mais na frente ali, área de mata, né? Área de mais difícil acesso, né? Que foi onde possivelmente aconteceu a situação.
4: A Guarda Civil Municipal chegou a receber algum tipo de informação de outra pessoa também baleada nesse mesmo ocorrido?
5: Até o momento, chegam várias informações, né? Aí, até o momento, só podemos constatar apenas uma vítima, né? Fizemos algumas patrulhamentos, né, na área, porém não localizamos mais nenhuma vítima, só apenas essa mesmo.
4: Algum tipo de informação também, se esse adolescente com broncas pela justiça ou algo do tipo?
5: Não, ainda nada, né? Ainda é desconhecido aí a vida pregressa aí da vítima, né? A gente não sabe ainda ao certo nenhuma informação sobre essa situação, né?
4: Os disparos, guerreiro, foi possível se visualizar onde teria atingido esse jovem?
5: Foi na região dos braços, né? Atingiu os dois braços aí da vítima.
4: Ele chegou a ser encaminhado para outra unidade hospitalar?
5: Positivo, ele foi transferido para outra unidade hospitalar, né, para seguir os devidos cuidados médicos aí.
4: Chegou a repassar algum tipo de informação para o efetivo? Se estaria sendo ameaçado, algo do tipo?
5: Não, ele apenas disse que não lembrava e não tinha visto quem teria feito isso, que foi alguns que teria tentado contra a vida dele, e não falou mais nada.
4: É claro que qualquer tipo de informe por parte da população daquela redondeza é bem-vinda justamente para a Guarda Civil Municipal.
5: Positivo, né? Alguma informação aí sobre esse ocorrido. Mas como sempre aí, a maioria das vezes é impera a lei do silêncio, né? Ninguém viu, mas estamos aí, né, à disposição.
4: Um fato também a se chamar a atenção, guerreiro, trata-se de outro rastro de sangue que se tem nas proximidades onde esse jovem foi atingido.
5: Positivo, é ali na área, né, onde houve essa situação aí, existe bastante rastros de sangue, né, pelo chão, acho possivelmente onde ele foi atingido, e na tentativa de buscar um socorro ali, deixou o rastro ali pelo chão.
4: Foi possível se contactar o estado de saúde aqui na unidade?
5: Informações aí, né, do hospital, ele não corre risco, né, de vida. E foi transferido, né, para outra unidade hospitalar.
4: Algo mais a acrescentar? Fique à vontade.
5: Não, apenas isso. A população de Jataúba, que a Guarda Municipal está à disposição aí da população.
4: Qual o efetivo presente neste ocorrido?
5: O efetivo é o comandante Fernando, o GCM Andrade que vos fala, e o GCM De Silva.
4: Aí, situação registrada justamente aqui em Jataúba. Essa tentativa de homicídio contra esse adolescente de 16 anos de idade. A nossa equipe de reportagem segue acompanhando esse fato e é claro que na medida do possível vamos atualizando essas informações a você, amigo internauta, que nos acompanha através aqui do Agreste Notícia. Vale ressaltar também que as informações coletadas serão repassadas ao policiamento civil, que dará início às investigações. A reportagem é do Anderson Mardoqueu.
0: Para você que está chegando agora, seja bem-vindo, seja bem-vinda. Estamos com a nossa edição de segunda-feira no ar daquele jeito, viu? Já tratamos aqui diversos assuntos. Lembrando que o nosso programa fica disponível para você assistir a qualquer hora do dia. Né? Você que está pelo canal do YouTube, a qualquer momento você pode, né, entrar no nosso vídeo e assistir o programa quantas vezes você quiser e acessar a matéria que você estava tanto procurando aqui nesta edição de segunda, tá? Já falamos aqui de diversos assuntos e vamos continuar trazendo outras informações, porque o final de semana foi daquele jeito. E tivemos uma tentativa de homicídio que aconteceu em uma ponte aqui da nossa região, mais precisamente entre Santa Cruz e São Domingos. O nosso repórter Bruno Oliveira é quem traz mais informações.
6: Na noite deste domingo, a Guarda Civil Municipal foi acionada na ponte entre São Domingos e Santa Cruz do Capibaribe para resolver uma ocorrência no caso de uma briga, né, entre vizinhos, um desentendimento com quatro envolvidos, sendo que dois acabaram feridos com ferimentos de faca. Nós vamos começar agora com o subcomandante Getúlio, ele que vai trazer mais informações sobre esse ocorrido. Boa noite. Como é que se deu essa situação?
7: Boa noite a todos. Hoje, na data de hoje, a gente está com operação de saturação juntamente com a Polícia Militar, tá certo? Tanto a Guarda como a PM está nessa operação aqui na cidade. E quando foi ali na proximidade ali da rodoviária, recebemos informação do popular de moto que tinha uma briga acontecendo com uma possível pessoa que tinha sido esfaqueada num beco conhecido como beco ali da borracharia, que faz margem à ponte de São Domingo do lado de Santa Cruz. E conta as informações, eu e o subscritor Martins fizemos pegar ao local e constatamos a veracidade do fato. Ao entrar no beco, vimos muito sangue, carrapos quebrados, como tivesse uma briga generalizada entre ali. É um beco conhecido, já problemado aqui da cidade. É um beco que o pessoal usa como local para usar droga, perturbação de sossego, né? E outros delitos que ali é complicado ver. Ao chegar na residência da vítima, né, que estava dentro de casa com medo das pessoas, ele estava dentro do banheiro, aí nós identificamos, pedimos que ele viesse para lá de fora, ele veio sem camisa, estava sem camisa no momento, tudo sem aguentar. E princípio só deu para ver uma perfuração no ombro dele e outro nas costas. Mas tem muito sangue, deu para ver restante. Aí tem um apoio do pessoal do SAMU, que quando vier ao local, fez os primeiros socorros nele, foi constatado 5 perfurações à vítima, com arma branca. A informação que nós temos recebemos da vizinhança do testemunho, que eles estavam bebendo, também com o vizinho, que é responsável pela briga, não é responsável, generalizou uma confusão. O padrasto, também com os enteados, e a mãe, né, aonde agrediram a vítima, que se encontra no hospital municipal. E aonde derrubaram, esse padrasto dele faz 2 meses que saiu do vizinho do tal de água, e foi desferido a facada na vítima. Aonde deu uma das facas, na hora da facada, pegou também um dos enteados dele. E foi apresentado aqui na delegacia.
6: Comandante, é domingo à noite, bebedeira, localidade sim, muito propícia realmente para esse tipo de ocorrência, confere?
7: Positivo, é sempre propícia, né? E principalmente esse beco, né? Como acabei de citar antes, é um beco problemático, certo? E já tem outras ocorrências, então a gente conduziu aqui a mãe dos imputados, juntamente com a testemunha, e a vítima se encontra no hospital, sendo, vai ser transferida para fora.
6: A informação que chega é que a vítima estaria na sala vermelha, né?
7: Positivo, a vítima está na sala vermelha, sendo estabilizada para fazer a transferência dele.
6: A operação ela foi concluída somente pela Guarda Civil Municipal?
7: Positivo, só a Guarda Municipal, juntamente com o apoio da Maria da Penha.
6: Muito obrigado.
0: Tá aí, ocorrência que aconteceu aqui entre Santa Cruz e São Domingos. E a polícia continua investigando o caso. Tem recadinho dos nossos anunciantes. Já já voltamos com mais assuntos aqui pra você.
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0: Minha gente, final de semana intenso na Delegacia de Polícia Civil aqui de Santa Cruz do Capibaribe. A Polícia Militar apreendeu um indivíduo.

0: construído com pedras de craque no loteamento Arco Verde, aqui na Terra das Confecções. Nós vamos trazer mais detalhes agora com o repórter Bruno Oliveira.
1: Policiais militares apreenderam 5 pedras de uma substância semelhante ao crack durante uma abordagem realizada no bairro Arco Verde, em Santa Cruz do Capibaribe. De acordo com a Polícia Militar, a equipe realizava rondas na localidade quando percebeu Giovanni José da Silva caminhando pela via pública. Ao notar a aproximação da viatura, ele teria dispensado alguns objetos no chão, atitude que chamou a atenção dos policiais. Em seguida, foi realizada a abordagem em uma revista pessoal, mas nada de ilícito foi encontrado com o suspeito. No entanto, durante buscas no local onde os objetos haviam sido descartados, policiais localizaram 5 pedras de uma substância análoga ao crack. Diante da situação, Giovanni foi conduzido à Delegacia de Polícia Civil de Santa Cruz do Capibaribe, juntamente com o material apreendido, onde foram adotadas as medidas cabíveis.
0: O Bruno continua aqui no circuito com a gente para trazer detalhes de uma motocicleta com a numeração do motor adulterada que foi apreendida pela GCM de Taquaritinga do Norte. O Bruno tá voltando porque o final de semana foi daquele jeito, viu, minha gente? Aqui em Santa Cruz, o Capibaribe, e em cidades do Polo de Confecções, a movimentação foi intensa nesse final de semana. Mais detalhes na tela agora com o Bruno.
1: Guarda Civil Municipal de Taquaritinga do Norte apreendeu na tarde deste domingo, dia 26, uma motocicleta adulterada. Segundo os agentes, o efetivo realizava patrulhamento pela cidade quando se depararam com uma motocicleta modelo Honda Fan 160 adulterada. A sua placa estaria dobrada para realizar manobras de empinagem. Segundo o efetivo também, quando foi realizada a abordagem, eles perceberam a numeração do chassi adulterada. O motociclista foi trazido até a Delegacia de Polícia Civil de Santa Cruz do Capibaribe, onde prestou os devidos esclarecimentos e em seguida foi liberado. A moto, porém, ficou apreendida aqui na delegacia. Bruno Oliveira para o Santa Cruz Online.
0: Tem intervalo agora, depois do intervalo, detalhes de duas pessoas que foram detidas com drogas aqui em Santa Cruz do Capibaribe. Permanece ligado com a gente porque voltamos após o nosso comercial.
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6: Estamos de volta aqui com Rota da Notícia e eu quero abraçar você que está ligado aqui com a gente através do rádio, através da internet também. Hoje nós temos muitas ocorrências para destrinchar, então por isso nós vamos deixar aqui o celular um pouquinho de lado e a partir de amanhã a gente volta a trazer os abraços aqui para você que está interagindo com a gente, tá? Humildemente eu já peço desculpas a você que sempre manda a sua mensagem, que interage com a gente no intuito de receber o seu abraço, mas hoje devido à grande quantidade de conteúdo que temos, nós vamos dar prioridade aqui aos assuntos da nossa região. A gente volta do intervalo trazendo detalhes agora de dois indivíduos que foram presos com drogas. O repórter Randerson Mardoqueu é quem traz mais informações.
7: Exato, em mais uma operação desencadeada justamente pela Guarda Civil Municipal aqui de Santa Cruz do Caparibe, conduziram à delegacia de plantão pelo menos dois indivíduos flagranteados pela questão de tráfico de drogas, um deles identificado como sendo o Talisson. Participando deste ocorrido, efetivo da Romut, Romu, a viatura do inspetor do dia, além também do K9, o cão farejador da Guarda Civil Municipal, que pode ser repassado, Walter, de informações iniciais sobre essa situação. Mais uma vez, boa noite.
8: Boa noite, Anderson. Na realidade, a gente começou uma operação e diante dos assaltos que vem acontecendo na cidade, de roubo de motocicleta, a equipe da Romut, como é uma equipe de motocicleta, mais ágil, mais rápida, em situações de abordagem à motocicleta, onde estava ali no bairro Dona Arlinda. Quando estávamos no local, visualizamos uma motocicleta que entrou em uma parte mais escura, onde imediatamente a equipe da Romut, se deslocando e fazendo um acompanhamento, mesmo sem o mesmo perceber, quando ele entrou diretamente ali na favela do Papelão, mais conhecida aqui na cidade, a equipe imediatamente, já ao entrar na rua, visualizou essa pessoa, esse indivíduo que estava nessa motocicleta com o segundo indivíduo que estava entregando algo ao mesmo. Quando esse segundo indivíduo visualizou a motocicleta da Romut, tentou desfazer desse material, jogando ao solo, onde imediatamente, após a visão aí do Águia, visualizar ele desfazendo desse material, tentando esconder, onde foi feita a abordagem aos dois indivíduos, e também um terceiro indivíduo que estava nas proximidades, já conhecido também da guarnição, onde fizemos em seguida uma varredura, onde foi encontrado esse material que ele tentou desfazer ao avistar aí a guarnição, uma poção aí de crack, onde através dessa poção conseguimos identificar 9,03 de gramas de crack, e que dava em média aí aproximadamente 20 pedras, umas pedrinhas já maior e outras menores, diferenciação de tamanho, onde após encontrar, demos voz de prisão para os mesmos, para condução até a delegacia. O terceiro indivíduo também foi abordado, já foi detido e apreendido aqui na delegacia como traficante de droga, mas já foi liberado algumas vezes, tendo visto que ele era de menor, hoje é de maior, mas nada de ilícito foi encontrado com o mesmo, só apenas com os outros dois indivíduos. Onde, antes dos fatos, a guarnição da Romu e a guarnição do inspetor também veio até o local para dar apoio à Romute, onde foi feita uma varredura maior distância, através também do cão, farejador, o Beto, onde o Beto foi até o local, junto com o 09, o ICM Jonas, onde fizemos uma varredura maior, dentro de uma residência também foi feita essa varredura. A mais foi encontrada apenas mais um papelote e maconha, onde foi também apresentado, junto com os dois indivíduos, e trazido aqui para a delegacia para ser apresentado ao delegado de polícia.
7: O Walter, pelo que dá para entender, o usuário e a questão do traficante abordados?
8: Isso, o que estava na motocicleta, onde fizemos o acompanhamento, ele realmente assumiu que tinha ido até o local para fazer a compra do material para uso próprio. E o segundo indivíduo, ele tentou ainda desfazer e tentar mentir para a guarnição, informando que não tinha nada, que não jogou nada, mas após ser encontrado o material, quando foi indagado ao mesmo, ele informou que estava sentado numa calçada, e esse indivíduo chegou em uma motocicleta, onde ele foi até o mesmo, mas quando visualizou a chegada da guarnição, tentou desfazer desse material. Mas realmente ele ia fazer a entrega a esse primeiro indivíduo, que seria o usuário.
7: Os procedimentos na delegacia?
8: O primeiro indivíduo, que seria o da motocicleta, ele foi liberado, que é apenas como usuário, e o segundo indivíduo foi autuado em flagrante pelo delegado presente para que ele venha responder judicialmente.
7: Vale destacar justamente esse trabalho dos efetivos da Guarda Civil Municipal, dando a resposta à sociedade já, Walter, que a questão do tráfico de drogas puxa outras coisas também, a exemplo de roubo, furto e outras situações.
8: Isso, que algumas pessoas não sabem, mas esses roubos de motocicleta, uma parte ou porcentagem, são de acordo com o tráfico de droga. Algumas pessoas furtam motocicleta e também faz roubos de motocicleta para trocar em droga. Quando o traficante, às vezes, compra uma motocicleta dessa no valor de R$500 ou troca em material ilícito para o usuário fazer o uso desse entorpecente, e aí essa moto vai ser levada ou para o desmanche, ou para ser adulterada, ou retirada a placa dela e vender em outro estado, se é que Santa Cruz. Essa é uma boa parte, que por isso que a gente bate em cima, tanto a gente como a Polícia Militar, a Polícia Civil, faz esse serviço para tentar retirar de circulação e não fazer essas vendas desse material, levando em si aí a população estar à mercê desses indivíduos. E lembrando também outros casos que são os roubos que estão acontecendo, a questão de alguns indivíduos que roubam a moto, desmontam e vendem as peças para algumas oficinas aqui da cidade. E tanto para isso ou adulteração. A guarda está na rua, tanto a Romuta aí, que anda de motocicleta, está à procura, e o Águia está de olho em você. Se você que rouba aqui na cidade, você que vem de outra cidade, que a gente sabe, Toritama, Brejo, Taquaritinga, e vem aqui para a cidade, se o Águia vê, o Águia vai atrás e pega.
7: Qual é o efetivo, por exemplo, nesta situação?
8: A Romuta, através do Sam Walter, Vanderberg e também Anderson.
7: Aí, situação registrada, justamente conduzida à delegacia de Santa Cruz de Caparibe. Você pode visualizar também a questão do material e todo o ocorrido ali nas proximidades da favela do Papelão, aqui em Santa Cruz de Caparibe. É uma velha história, é pau e choque a Guarda Civil Municipal aqui da nossa cidade. A reportagem é do Anderson Mardoqueu.
6: Valeu, Anderson, pelas informações. Olha, atenção, você que tá ligado aqui com a gente no Rota da Notícia. 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
6: Minha gente, um indivíduo foi detido pela Romul com droga aqui em Santa Cruz do Capibaribe. O GCM Marcelo conversou com a nossa equipe de reportagem e traz mais informações acerca dessa ocorrência.
7: Na noite desse sábado, o efetivo da Romul da Guarda Civil Municipal está apresentando mais uma ocorrência aqui na Delegacia de Santa Cruz. Trata-se da condução de um jovem com uma certa quantidade em droga. Eu converso mais uma vez com o GCM Marcelo, que pode ser relatado, guerreiro, de informações iniciais sobre essa situação. Mais uma vez, boa noite.
10: Boa noite a todos. O efetivo estava em rondas ali no bairro Santo Agostinho. Quando a gente recebeu informações que um indivíduo estaria ali no bairro, que ia estar pegando uma quantidade de entorpecente. A gente fez algumas abordagens e conseguiu localizar o indivíduo. Ele estava trafegando em sua motocicleta, fez a abordagem e com ele foi encontrado uma balança de precisão e duas porções, aproximadamente 22 gramas de uma substância análoga à maconha.
7: O guerreiro, ele chega a informar qual seria o destino final dessa droga?
10: Ele disse que veio buscar essa encomenda a pedido de um terceiro ali de Poço Fundo. Pagaram R$ 300 nessa droga e ele estava retornando ali para Poço Fundo com esse material.
7: Ele já com outras broncas pela justiça, até mesmo pelo crime de tráfico?
10: Não, o que foi passado é que ele tem uma bronca aí por Maria da Penha. A situação dele é Maria da Penha.
7: A motocicleta aqui conduzida com o indivíduo, algum tipo de restrição, algo do tipo?
10: Não, com ele foi pego uma balança de precisão, a motocicleta e o celular. Só... A motocicleta não tem restrição, o celular também não tem restrição e todo o material foi entregue aqui e apresentado à autoridade policial.
7: Cabe agora à Polícia Civil e demais procedimentos?
10: Positivo, todo o material foi entregue, a gente vai ficar aguardando agora o desfecho com a autoridade policial aqui na Delegacia de Polícia.
7: Algo mais a acrescentar, guerreiro? Fique à vontade.
10: Agradecer o carinho da imprensa com todo o efetivo da Guarda Civil Municipal de Santa Cruz de Capibaribe e falar o que eu falo sempre. A Guarda Civil de Santa Cruz de Capibaribe não vai conseguir fazer tudo, mas tudo que tiver ao nosso alcance vamos estar fazendo.
7: Tá aí, situação apresentada mais uma vez na delegacia de plantão, condução, apreensão de drogas também no dia de hoje. As imagens são do Ademilton Silva, a reportagem é do Anderson Mardoqueu.
6: A gente traz detalhes para você agora de uma situação que foi parar na delegacia. A polícia militar apreendeu um menor infrator com uma motocicleta roubada pela segunda vez em menos de um mês. Provando que o trabalho das guarnições é trabalho de enxugar gelo. Em menos de um mês, adolescente apreendido novamente aqui na Terra das Confecções.
11: Uma motocicleta roubada foi recuperada pela Polícia Militar durante uma abordagem realizada no bairro Oscarzão, em Santa Cruz do Capibaribe. A ocorrência foi registrada por policiais da Rocan, que desconfiaram do veículo após perceberem que uma Honda Pop 110 de cor preta circulava sem placa de identificação. Segundo a Polícia Militar, durante a abordagem, o adolescente que conduzia a motocicleta apresentou informações contraditórias sobre a procedência do veículo. Após consulta pelo número do chassi, os policiais constataram que a moto possuía restrição de roubo. Ainda de acordo com a PM, o menor teria admitido participação no roubo da motocicleta, ocorrido na última sexta-feira, 24 de julho. Diante da situação, o veículo foi apreendido e encaminhado, juntamente com o adolescente, para a Delegacia de Polícia Civil de Santa Cruz do Capibaribe, onde foram adotadas as medidas cabíveis. O caso chama a atenção porque há pouco mais de 15 dias, o mesmo adolescente já havia sido apreendido em outra ocorrência, envolvendo uma motocicleta Honda Pop com registro de furto. Na ocasião, ele também foi conduzido à delegacia e acabou sendo liberado. Agora volta a ser apreendido com uma nova ocorrência semelhante, caracterizando uma reincidência. As imagens que você acompanha mostram justamente uma Honda Pop 110 de cor preta recuperada pela Polícia Militar durante a ação. O veículo permanecerá à disposição da Justiça para os procedimentos legais e posteriormente deverá ser restituído ao proprietário.
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6: Bom, minha gente, estamos de volta, mas já na reta final do programa, né? Amanhã você vai conferir aqui várias matérias ainda do final de semana. Tivemos um final de semana carregado. Agora pense num final de semana que teve ocorrência, viu? Impressionante a quantidade de ocorrências, a quantidade de casos que aconteceram aqui em Santa Cruz e nas cidades da nossa região do Polo de Confecções, que são atendidas pelo 24º BPM e 17ª Delegacia Regional. Né? Como o programa só tem uma hora de duração, né? E aí nós temos também compromisso aqui com os nossos parceiros comerciais, esse tempo se torna curto para tantas ocorrências que aconteceram durante este final de semana. Mas fica aqui o nosso compromisso para amanhã, às 7 horas da manhã, ter um novo encontro com você aqui no Rota da Notícia, através da Rádio Vale, da Rádio Cambucá e da Rádio Jataúba FM. E também através do nosso canal do YouTube. Lembrando que todo o programa que nós acabamos de trazer para você fica disponível no YouTube para você assistir a qualquer hora do dia. Quer assistir de manhã, de tarde, de noite, assiste a hora que você quiser, volta, adianta o vídeo, fica à vontade para procurar aquele assunto que você tanto estava procurando saber, porque temos muitas ocorrências que foram destrinchadas hoje e amanhã teremos uma edição também carregada de muitas ocorrências, as ocorrências deste final de semana, tá certo? Então, nos resta agora agradecer a você que esteve nos acompanhando até esse exato momento, o nosso agradecimento mais sincero a você ouvinte e a você internauta, agradecer também aos nossos patrocinadores, os trabalhos técnicos do Eduardo Brito e do Levi Xavier, a produção do Bruno Oliveira e a direção geral do Ney Lima. Um forte abraço deste amigo de vocês, Gilson Fernandes, e até o nosso próximo encontro, se Deus quiser.
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0: Show da Cambucá, aqui na sua Cambucá FM, a partir de agora, nessa manhã de segunda-feira, 27 de julho, na terra do Caju e o Calcário, 8 horas mais 7 minutinhos, 8 e 7. Para você que estava com ele, Gilson Fernandes, com o programa Rota da Notícia, é claro, você vai continuar aqui com a gente até o meio-dia no Show da Cambucá, com muita música boa a partir de agora. Na Cambucá FM, a número 1 do seu rádio, é claro, aqui no Agreste Pernambucano, na terra do Caju e do Calcário, Show da Cambucá está no ar.
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0: Lembrando que às 10 temos o padre Reginaldo Manzotti com o programa Experiência de Deus. Então, ó, tem muita música boa, tem muitas notícias, é claro, aqui na nossa programação. Então,

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0: ficar, né?
1: Eu vou ficar.
0: Vou ficar. Obrigado, gente.
2: Uma salva de palmas, Leonardo, por favor.
0: Deus abençoe todos vocês. Obrigado.
1: Obrigado, você, tá?
0: Se der tempo, abençoe vocês também, viu, gente?
1: Tchau, tchau, valeu.

0: reagir quando uma voz dentro de nós ou de alguém vem para nos atrapalhar? Vamos aprender com Jó, inabalável. Com fé, a tempestade vai passar. Bom dia, Maria Lúcia.
1: Bom dia, padre, a sua bênção.
0: Deus abençoe. Você fala de onde, filha?
1: Eu falo aqui de Salvador. Padre, que prazer falar com o senhor.
0: Prazer todo meu. Meu grande abraço a Salvador. Como é que você me acompanha?
1: Eu acompanho pelo aplicativo, pela Rádio Celso.
0: Tá certo.
1: E também pela internet, pelo YouTube.
0: Aproveito dizer, se inscreva no YouTube, meu abraço à Rádio Celso e também pelo aplicativo. Diga lá, Maria Lúcia, a palavra é sua.
1: Padre, eu tenho dois testemunhos.
0: Por favor, conte-nos.
1: O primeiro foi minha nora, que o sonho dela era de engravidar, e ela não estava conseguindo engravidar, mas vi essas orações aí teve um mês das mães, assim, o senhor...
0: Certo.
1: E eu tomei essa graça, eu peguei, coloquei a mão na minha barriga, mentalizei a minha nora,
0: certo.
1: E graças a Deus, ela engravidou, padre.
0: Hoje
1: a filhinha dela hoje fez 2 anos e por incrível que pareça, ela nasceu no dia das mães, dia 11 de maio.
0: Que bênção, como é que é o nome dela?
1: O nome dela é Heloísa, é uma bênção na nossa vida.
0: Então diga. A minha neta, Heloísa.
1: A minha neta, Heloísa.
0: É o milagre de Jesus das Santas Chagas.
1: É o milagre de Jesus das Santas Chagas. Ai, como eu queria falar tanto essa palavra.
0: Graça recebida?
1: É graça testemunhada.
0: Toca o sino,
1: sacristão.
0: É mesmo. E você falou que tinha um outro testemunho.
1: O outro, padre, foi onde minha irmã descobriu que estava com câncer, um câncer no intestino, e aí foi uma luta para poder ela fazer o tratamento, mas conseguiu. Aí eu coloquei ela nas mãos de Jesus da Santa Chagra,
0: certo.
1: E todos os dias eu benzia a água, levava para ela no hospital, ela fez a quimioterapia, passou a usar aquela bolsinha, mas graças a Deus fez a cirurgia, deu tudo certo e hoje ela está curada em nome de Jesus da Santa Chagra.
0: Amém. Como é que é o nome da irmã?
1: O nome dela é Jovenice.
0: Josenice.
1: É, Jovenice.
0: Jovenice. Então diga, graça recebida?
1: É, graça testemunhada. Toca o sino mais uma vez.
0: Verdade, questão. Filha. Nunca é demais agradecer a Deus, né? Você quer aproveitar e deixar alguém em oração?
1: Sim, minha família, a família do meu esposo, que está um pouco desunida.
0: Tá.
1: E pela minha saúde também, que eu vou fazer uma colonoscopia e peço a Deus que não dê nada demais e se der, que ele me dê força para me continuar e curar.
0: Tá bom.
1: E dizer que é um prazer todo dia receber o senhor em nossas casas, né?
0: Amém.
1: O Senhor é uma pessoa abençoada por Deus e que Deus cada dia mais lhe dê sabedoria para o Senhor continuar nessa missão que eu sei que não deve ser muito fácil, mas quem está com Jesus,
0: exato.
1: Nada é difícil, né?
0: E reze por mim, tá bom, querida?
1: Com certeza, Padre. O Senhor está nas nossas orações todos os dias.
0: Um grande abraço, Maria Lúcia, de Salvador, Bahia. Eu estarei final do ano, já tem data marcada, estarei em Salvador. Com grande alegria, meu abraço a quem acompanha pelo aplicativo, pelo YouTube, Rádio Excelsior FM, Padre Danilo Pinto, Arcebispo, Cardeal Arcebispo Dom Sérgio da Rocha, de São Salvador da Bahia. Vanusa, que a paz de Jesus esteja com você, Vanusa.
2: Amém, padre. Bom dia.
0: Bom dia, Deus abençoe. De onde você fala?
2: É de São Paulo.
0: São Paulo, capital.
2: Isso.
0: Como é que você me acompanha, querida?
2: É mais pro aplicativo.
0: Tá bom, aí temos a
2: 9. Aí tem a 9 de julho, né?
0: Isso mesmo. Sim. Diga lá, Vanusa.
2: Então, padre, eu liguei a semana passada, falei com um rapaz aí, né? Inclusive pedindo oração pra minha mãe. Porque assim, uns dias atrás ela não andou bem, teve anemia, chegou a ficar internada, tomou sangue. Aí depois não andou muito.

0: a gente passou, minha irmã passou ela lá nos médicos, só que ficamos numa dúvida aí, porque ela passou numa médica, a médica pediu ressonância, e em começo a médica falou assim que estava suspeitando que era câncer, né?
1: Entendi.
0: No, isso, porque, na verdade, padre, ela tinha tido um câncer há 9 anos atrás, um tumor retal, fez cirurgia, usou colostomia,
1: entendi.
0: Foi um sucesso,
1: segundo
0: ficou curada. Inclusive, eu falei com o senhor dando meu testemunho em 2018.
1: Certo.
0: E agora, sim, a gente está assim, na dúvida, porque ontem ela fez uma colonoscopia e o médico falou que talvez ali não tenha câncer. É uma parte assim que abriu na parte cirúrgica, que tem que fazer uma pequena cirurgia para fazer fechamento. E com certeza a gente sabe que ela vai precisar tirar o útero.
1: Entendi.
0: Mas assim, padre, nós estamos na esperança que não seja. E o que vier, que Jesus da Santa Chaga esteja com nós. Eu estou em oração, estou rezando o texto da Santa Chaga. Ela está na Paraíba, minha irmã acompanha o senhor também, entendeu?
1: Diga o nome dela, Vanusa.
0: Terezinha Alves Pinto.
1: Só um minutinho, Terezinha
0: Alves Pinto.
1: Vamos rezar juntos agora, repita comigo.
0: Sim.
1: Senhor Jesus.
0: Senhor Jesus.
1: Pelas tuas santas chagas.
0: Pelas tuas santas chagas.
1: Dolorosas e gloriosas.
0: Dolorosas e gloriosas.
1: Derramai uma gota do preciosíssimo sangue.
0: Derramai uma gota do teu preciosíssimo sangue.
1: Sobre a minha mãe, Terezinha.
0: Sobre a minha mãe, Terezinha.
1: Que ela não tenha câncer.
0: Que ela não tenha câncer.
1: E seja o que for.
0: E seja o que
1: ela
0: for.
1: Ela tenha forças para enfrentar.
0: Que ela tenha força para enfrentar.
1: Eu creio, Jesus.
0: Eu creio, Jesus.
1: No teu poder.
0: No teu poder.
1: E na tua graça.
0: E na tua graça.
1: Amém.
0: Amém.
1: Que Deus abençoe Vanusa de São Paulo, capital. Tem um aplicativo, YouTube, é verdade, mas também pela Rádio 9 de Julho, Padre Jorge, minha saudação, Padre Jorge, Cardeal Arcebispo Dom Odilo Pedro Scherer, de São Paulo. Eu vou para o intervalo e eu volto com a leitura orante de 1 Coríntios. Você tem gostado? Ligue 41-3221-6060 e deixa seu recado. Eu volto já, volte comigo.
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Nós vamos para a leitura orante de 1 Coríntios, capítulo 13, 8, 13. Mas antes, eu quero dizer, povo dos Estados Unidos, atenção, tá chegando. 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E agora, vamos juntos, Bíblia aberta, cartilha de oração. Basta uma só palavra. E hoje, nós damos continuidade ao chamado Hino ao Amor Cristão, o Hino do Amor. Sábado, nós começamos e fomos do capítulo 13, do versículo 1 até o versículo 7. Eu retomo. Começou dizendo assim: eu poderia falar a língua que são faladas na terra, no céu, mas se não tivesse amor, as minhas palavras seriam como o som de um gongo ou um barulho de um sino. Poderia ter o dom de anunciar mensagens de Deus, ter todo o conhecimento, entender todos os segredos e ter tanta fé que até poderia tirar as montanhas do lugar, mas se não tivesse amor, eu não seria nada. Poderia dar tudo o que tenho e até mesmo entregar o meu corpo para ser queimado, mas se não tivesse amor, isso nada adiantaria. Quem ama é paciente e bondoso. Quem ama não é ciumento, nem orgulhoso, nem vaidoso. Quem ama não é grosseiro, nem egoísta. Não fica irritado, nem guarda mágoas. Quem ama não fica alegre quando alguém faz uma coisa errada, mas se alegra quando alguém faz o que é certo. Quem ama nunca desiste, porém suporta tudo com fé, esperança e paciência. Isto foi sábado. E se alguém quiser rever a meditação dessa leitura orante, está no YouTube Padre Manzotti. Sábado, a primeira parte do Hino ao Amor. Segunda parte agora, toca o sino, sacristão. Versículo 8. Segunda parte. O amor é eterno. O amor é eterno. Diante do mundo do descartável hoje, que se ama hoje e amanhã já não se ama mais, diante da troca tão inescrupulosa no matrimônio, eu te pergunto:
é amor ou paixonite? E paixonite não segura casamento. Mesmo no serviço a Deus, é amor ou apenas empolgação? Porque o amor é eterno, diz o texto. Existem, continua Paulo, mensagens espirituais, porém elas durarão pouco. Existe o dom de falar em línguas, mas acabará logo. Existe o conhecimento, mas também terminará. Lembra que eu fiz toda uma semana explicando os dons carismáticos? Você lembra disso? Paulo diz, tudo isso vai acabar, pois os nossos dons de conhecimento, as nossas mensagens espirituais são imperfeitos. Mas quando vier o que é perfeito, então o que é imperfeito desaparecerá. Ah, meu Deus, coisa linda. Hoje nós vivemos a imperfeição, mas quando chegar a perfeição, então chegará a verdade. Versículo 11. Quando eu era criança, eu falava como criança, sentia como criança, pensava como criança. Agora que sou adulto, parei de agir como criança. Será que isso é verdade? Ei, não tô falando idade cronológica. Eu não estou falando se você tem 30, 40, 60, 80, 90 anos. Eu estou falando de maturidade.

vida é assim, ela está embaçada, não dá, nós não sabemos. A vida é um espelho embaçado. Mas depois veremos face a face. As nossas dúvidas cessarão. Os nossos desamores serão curados. Os nossos traumas serão superados. Agora, continua Paulo, o meu conhecimento é imperfeito, mas depois conhecerei perfeitamente, assim como sou conhecido por Deus. Deus me conhece perfeitamente, mesmo eu não me conhecendo. Deus me conhece, Deus te conhece. Portanto, continua e termina no versículo 13. Agora existem três coisas: fé, esperança e amor. Porém, o maior, a maior delas é o amor. Então, amor, amor. A linguagem e a identidade do discipulado é o amor. Não foi Jesus que disse: nisso sabereis que são meus discípulos, amai-vos uns aos outros. Senhor, dai-me o verdadeiro amor. Dai-me a graça de amar. Dai-me a graça de amar. Esta foi a leitura orante maravilhosa de hoje. A segunda parte do Hino ao Amor. Eu vou para o intervalo, eu volto já. Volte comigo, se percebe.

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0: 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Faz assim, anote o Pix. É o CNPJ do Santuário. Gente, é muito sério isso. 76-648-500-004355. Você pode também ir diretamente na secretaria da paróquia, no local do dízimo, ou na recepção da Associação Evangelizar é Preciso. Mas você, do Brasil inteiro, tem o QR Code, que está na tela. E também tem o Pix, que é o CNPJ do Santuário, 76-648-500-004355. A partir de R$500, este livro, ele é virtual, vai ser físico. Um ficará sempre no santuário e o outro eu levarei. Eu ainda não tenho a data certa, mas creio que o ano que vem levarei até o santuário de Guadalupe, no México, e deixarei aos pés de Nossa Senhora de Guadalupe. Ajude-nos. Ação, ajude a pintar a casa da mãe. Escute esse testemunho, por favor.
1: Oi, padre.
0: Oi.
1: Eu sou a filha mais velha de 6 irmãos.
0: Ah.
1: E ajudei a criar o caçula, o nosso Jô da família. Tinha serviço bom, um salário bom, carro, uma vida econômica relativamente boa. E se envolveu com as amizades, com pessoas que não é gente. Envolveu com droga, magias, pornografia, muita coisa errada. Seu corpo cobriu de lepra e também contaminando a sua alma. E assim, nesse vale de lágrimas, de novena em novena, depois de uma conversa franca com meu pai e com ele, em meio às lágrimas de minha mãe, quando papai falou para ele que só existe 2 espíritos, o de Deus e do demônio. Do demônio dá uns nome bonito, mas continua sendo do demônio.
0: Isso.
1: Depois das 24 horas, na presença do Senhor, através da TV Evangelizar e no Evangelho, da experiência de Deus, 10 horas da noite e 9 minutos, onde eles levavam aquele paralítico até Jesus, numa cama. Naquele dia, padre, eu levei o meu irmão, fé, diante de Jesus,
0: forte,
1: e ele curou. Como também perdoou os seus pecados. O Senhor falou assim: você vai gravar o áudio e mandar testemunhando. Tá aí o áudio.
0: Olha aí,
1: porque
0: gente,
1: graça recebida é graça testemunhada. A fé não é ausência da dor.
0: Olha aí.
1: É saber onde ancorar em meio à tempestade.
0: Ô, filha.

0: você me emocionou aqui, viu? Quando você contava, eu lembrei do fato. Lembrei da pregação. Lembrei dos quatro amigos que levavam o colchão. E você foi a que levou seu irmão. Olha, é emocionante. Que bom que você nos dá esse exemplo. Exemplo para todo o Brasil. De uma fé inabalável. Se o programa terminasse agora, teria valido a pena. Deus seja louvado, Filho de Deus. Dai-nos, Senhor, a fé inabalável. Dai-nos, Senhor, esta fé inabalável. Amém. É, meu Deus. Elaine.
1: Oi, Padre, que abençoa.
0: Meu Deus. Bom dia, que testemunho forte, não foi?
1: Sim, Padre.
0: Você estava escutando,
1: né?
0: Você fala de onde, Elaine?
1: Padre, eu falo de Campo Mourão.
0: Meu abraço, Campo Mourão, Paraná. Como é que você me acompanha ali?
1: Padre, eu te acompanho todos os dias pelo YouTube.
0: Certo. Mas temos ali a Rádio Colmeia também, News.
1: Sim.
0: Diga, Elaine, a palavra é sua.
1: Padre, eu estou ligando, vou tentar ser breve. Eu tenho um filho de 3 meses. Com 46 dias, ele teve bronquiolite. Eu vi meu filho ser entubado. Nós vimos nosso filho ter duas paradas, uma de 2 minutos, uma de 45 segundos. Meu filho está no meu colo agora, Padre.
0: Meu Deus.
1: E é um milagre da UTI.
0: Meu Deus.
1: Foram 15 dias, um estado gravíssimo, né? E a gente, por muita oração, por corrente, por fé, por São Jamei, Nossa Senhora, eu estou com meus filhos no meu braço agora.
0: Meu Deus.
1: E é uma honra, Padre, falar para o Senhor que eu venho tentando há muitos dias. Porque, assim, o José, devido à bronquiolite, ele ficou com uma sequela no coração.
0: Sim.
1: Uma miocardite.
0: Sim.
1: É o que a gente trata agora, né?
0: Sim.
1: Agora ele toma remédio contínuo para o coração. E de 12 em 12 horas, eu dou esses remédios para ele. E eu tenho fé, Padre,
0: claro,
1: que o coração dele vai recuperar 100%.
0: Amém. Que os anjos digam amém. Que os anjos digam amém. O nome dele é José...
1: José Augusto.
0: Vamos recomendá-lo a São José. Repete comigo. Obrigado, Senhor.
1: Obrigado, Senhor.
0: Pela graça que eu já recebi.
1: Pela graça que eu já recebi.
0: Pelas vitórias que o José teve.
1: Pelas vitórias que o José teve.
0: Eu te louvo, Senhor.
1: Eu te louvo, Senhor.
0: Mas eu te consagro.
1: Mas eu te consagro.
0: O José, as tuas santas chagas,
1: e sei que por intercessão de São José,
0: ele ficará curado por completo. Amém.
1: Padre, eu queria que o Senhor abençoasse os remédios que estão na minha frente, que são os que eu faço uso, que eu dou para ele, né, todos os dias eu coloco esses remédios, né?
0: Certo.
1: A água bem, eu tenho os remédios.
0: Claro, que Deus abençoe os remédios. Segure os remédios na mão, você está com a criança no colo, né?
1: Eu estou com a criança no colo,
0: José.
1: Padre.
0: Mas estenda a mão em direção aos remédios, e todo dia quando eu abençoo no final, eu vou começar a incluir os remédios também. Mas agora, se alguém toma um remédio, segure nas mãos. Deus de misericórdia, de bondade, abençoe esses remédios que foram dados, foram prescritos, para que surtam o efeito esperado e possam dar a cura. Senhor Deus, dai discernimento aos médicos que dão as receitas, aos pais que ministram os remédios, e as pessoas que o tomam, que a cura seja completa. Amém. Deus abençoe, Elaine. Você vai ainda ligar e dizer: Deus não fez a obra pela metade. Deus abençoe. Campo Mourão, Rádio Colmeia News FM. Neuclécio, que é o diretor. Bispo Dom Evandro Luiz Brown, da Diocese de Campo Mourão. Eu vou para o intervalo e eu volto. Volto com o preciosíssimo sangue de Jesus, sétimo dia da novena. Volte comigo.
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Filhos e filhas, hoje é aniversário da rádio ABCD, Pedra Branca FM, Coronel Martins, Santa Catarina, Comunidade FM, Bom Sucesso, Minas Gerais, RFM, Rafard, São Paulo, Soldade FM, Tarrafal de São Nicolau, Cabo Verde. Olha aí, gente, olha onde chega. Cabo Verde, um grande abraço aos cabo-verdianos. Transativa FM, Dores do Indaiá, Minas Gerais. E hoje é aniversário da TV Evangelizar, canal 9.1 de Sinop, Mato Grosso. Filhos e filhas, em julho, nós estamos na quarta etapa da campanha de Jesus das Santas Chagas. Você recebeu, junto com o Jornal do Evangelizador, que foi na capa, inclusive deixa eu mostrar, eu gosto de mostrar, que é linda essa capa, Nossa Senhora do Carmo, madrinha da obra Evangelizar. Junto com o Jornal do Evangelizador, você recebeu este boleto, um boleto branco que refere-se aos gastos mensais, e o boleto verde, que é da campanha de Jesus das Santas Chagas. Gente, e nós estamos precisando muito que você faça a sua doação extra dessa campanha de Jesus das Santas Chagas. Neste mês, nós estamos com problema no transmissor em Fortaleza. O equipamento que entrega o sinal da TV Evangelizar está correndo risco de parar de funcionar. E é urgente as melhorias, a troca deste equipamento. Por favor, faça a sua ajuda. Se eu falar, mas eu vou ajudar, é lá de Fortaleza? Gente, não é isso não. O próximo talvez seja o transmissor seu. Nós precisamos um ajudar os outros. Então eu faço o seu apelo, faça a sua doação. E precisamos das melhorias na Terra Prometida. Já estamos recebendo as melhorias, que é o arruamento, para muito breve começar a construção. Como você pode ajudar? 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Amém. 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Escute, falando do transmissor de Fortaleza, meu Deus, veja a imagem deste carro. Padre Reginaldo, sua bênção. Sou Maria Marcolina de Souza, conhecida como Dona Coda, Coca. Sou de Fortaleza, associada há vários anos. Assisto esse programa pela TV Evangelizar e pelo rádio. Ó, gente, ajude, que tá perigando de o transmissor parar em Fortaleza. Por favor, ajude. Quando conheci, estava passando por um momento muito difícil em minha vida. Estava arrasada porque meu filho tinha sido assassinado. Nesse momento, minha querida nora Maiara me apresentou Jesus das Santas Chagas às 15 horas na TV Evangelizar. Depois resolvi lhe acompanhar e a minha vida mudou completamente. Tenho alcançado muitas graças e bênçãos. Não posso testemunhar todas, mas eu quero contar. Padre, meu filho Carlos Jean ia trabalhar e dormiu no volante do carro, onde colidiu com o ônibus. Foi a imagem do carro que você viu. O carro teve perda total, mas a vida dele foi preservada. Outro testemunho: meu marido adquiriu uma doença crônica. Durante meses, os médicos não descobriam o que ele tinha, mas com Jesus das Santas Chagas implorei e foi descoberta a doença, tratada, e ele ficou curada. Ainda tem mais, padre. Fiquei meses com ansiedade, pânico e depressão. Fui internada no hospital mental e quase enlouqueço. Mas graças a Jesus das Santas Chagas, recobrei o equilíbrio.
Maria Marculina de Souza, a dona Coca, Fortaleza, Paraná, Ceará. Filhos amados, povo querido de Deus, vamos à novena, sétimo dia, reze comigo. Senhor Jesus, que derramaste teu precioso sangue em remissão dos nossos pecados, humildemente peço essa graça que tanto necessito. Qual é a graça? Qual é a graça? Lava-me, Senhor, com teu preciosíssimo sangue. Derrama o seu sangue das tuas chagas, mãos, pés, do lado aberto. Lava-me com teu sangue por inteiro, corpo, alma, espírito. Envolve o teu sangue, a minha mente, meu coração, minha vontade, os meus sentimentos. Derrama teu preciosíssimo sangue em toda a minha pessoa, Senhor Jesus. Que teu sangue seja minha defesa, minha fortaleza, minha guarda, e que nada do maligno possa atingir a mim e a minha família, pelo poder do teu preciosíssimo sangue derramado sobre mim e sobre todos que agora apresento em oração. Diga o nome da intenção. Eu falei, não quebra essa novena, acredite nessa novena. Agradecemos, Jesus, por teu sangue e por tua vida. Repete comigo: a minha defesa é o sangue de Jesus, a minha proteção é o sangue de Jesus, a minha cura é o sangue de Jesus, a minha fortaleza é o sangue de Jesus. O Senhor esteja convosco, Ele está no meio de nós. Abençoai, Senhor, a água, a roupa dos enfermos, as fotos de família. Hoje me pedi a Elaine os remédios. E abençoai por intercessão de São Pio de Pietrelcina nos méritos das Santas Chagas. Pai, Filho, Espírito Santo. Amém. E eu me despeço com um clipe inabalável.

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Olha, muito bom dia pra você, voltando com a segunda parte do show da Cambucá, nessa manhã de segunda-feira, 27 de julho, lembrando que hoje é Feira Livre em nossa cidade, né? Olha, pra você que tava ouvindo aí o padre Reginaldo Manzotti com o programa Experiência de Deus, é claro, vai continuar agora com a segunda parte do show da Cambucá. Lembrando que a partir do meio-dia tem ele, J. Lima, agora com as principais notícias de toda a nossa região. É claro, uma da tarde tem Luazinho e muito mais com Mix 104. Ah, é bom demais. É a Mix da Vale, Mix 104 aqui com a gente, viu? É, também tem J. Lima, Sombrega, Antônio Carlos. Então, essa segunda-feira.

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1: Olha o show na Cambucá! Finalzinho de programa. De programação, né? Aqui na sua Cambucá FM, segunda-feira, 27 de julho. Agora... início de semana, né? Tudo de bem com a vida. Meu filho, começando os trabalhos, viu?
2: Quem tem?
1: É, começando os trabalhos, início de semana. Nossa, que essa semana seja abençoada pra todos. É isso? Show da Cambucá vai ficando por aqui. Agradecendo o carinho de cada um de vocês que ficou aí do outro lado retransmitindo nosso programa. Tá chegando aí na sequência ele, Jota Lima. Jota Lima agora com as principais notícias de toda a nossa região. E a gente se encontra amanhã a partir das 8 da manhã, logo depois do programa Rota da Notícia, né? Isso. Desejando a você um ótimo comecinho de tarde que tá chegando aí, né? Muita música boa daqui a pouquinho, logo depois do programa de notícia com ele, Jota Lima, agora. Na sequência tem Luanzinho, viu? É, tem Luanzinho. Um abraço a todos, obrigado pelo carinho. A gente se encontra amanhã, se o nosso poder nos permitir, aqui no Som da Cambucá FM. Uma excelente tarde de segunda-feira. A gente se encontra aqui na nossa programação.
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1: Meio-dia e 2 minutos.
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1: Olá, público querido, boa tarde para você. 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
1: Segunda-feira, 27 de julho de 2026. No programa de hoje você vai acompanhar. Jovem morre após sair com garotas de programa, usar cocaína e surtar dentro de quarto de motel em Santa Cruz do Capibaribe. Adolescente é baleado em Matagal, no município de Jataúba. Homem morre carbonizado durante incêndio em casa na cidade de Toritama. Jovem é baleado enquanto fazia caminhada em Santa Cruz. Criança morre após sofrer descarga elétrica na zona rural de Itacaimbó. Cidadão fica ferido após indivíduo empinar moto em via pública e provocar acidente no distrito de São Domingos. Elemento é detido após tentar realizar furto em galpão na cidade de Santa Cruz. Homem morre após bater moto em cavalo no município de São Bento do Una. Jovem morre e outro fica ferido a faca após confusão no distrito de São Domingos do Brejo da Madre de Deus. E duas pessoas ficam feridas a faca após briga entre vizinhos próxima à ponte que liga São Domingos a Santa Cruz do Capibaribe. Já deu pra sentir, o gráfico subiu, tem muita bronca. E eu vou destrinchar tudo aqui, o melhor programa policial de Santa Cruz e de toda a região. Você acompanha simultaneamente através das ondas sonoras do rádio e internet. Pode me ouvir pela rádio Vale FM, Cambuca FM e Nova Geração FM. Para assistir, é no nosso canal no YouTube. Vá lá, se inscreva, acione o sininho para quando a gente entrar no ar você receber a notificação. Na barra de pesquisa do seu celular ou do seu, da sua televisão, você coloca J. Lima Agora que aparece o nosso programa. Programa carregado, fim de semana com muita bronca e já vamos começar a destrinchar tudo. Na noite da última sexta-feira, 24, um adolescente foi baleado no bairro Boa Vista, na cidade de Jataúba. Adrian da Silva, de 16 anos de idade, estava em via pública em uma área de vegetação. Quando foi baleado, conseguiu correr para não ser assassinado e depois deu entrada na unidade mista de saúde lá da cidade de Jataúba. Mais detalhes aqui agora, põe no ar.
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1: Pernambuco sangrento. E a gente acompanhando tudo de perto para levar informação precisa para você. O adolescente Adrian da Silva, de 16 anos de idade, foi baleado em uma área de vegetação após a segunda travessa da Liberdade no bairro Boa Vista, na cidade de Jataúba. Segundo as primeiras informações, o jovem estava em uma área de vegetação que fica ali após aquela ladeira, lá em cima. Possivelmente ele estava com outra pessoa. Quando foi baleado, a outra pessoa até o momento não foi localizada. Desceu a rua, inclusive tem marcas de sangue aqui, ó, para você que está acompanhando a nossa reportagem. Ele desceu baleado e foi em busca de socorro. Ele deu entrada na unidade mista de saúde Ana Agermina Correia. Para mais informações em relação a este caso, eu converso com o GCM Fernando, comandante da Guarda Civil Municipal. Como aconteceu essa tentativa de homicídio?
2: Aconteceu, a gente foi solicitado através do hospital, que havia chegado uma pessoa baleada aqui no hospital.
1: Um adolescente que estava em uma área de vegetação.
2: Isso, era uma área meio afastada da rua.
1: Foi informado que o adolescente estava fazendo no local?
2: Não, não foi informado não.
1: Esse adolescente é usuário de entorpecente?
2: A gente não tem essa afirmação não.
1: Ele tem passagem pela polícia?
2: A gente saiba não.
1: Foi informado quantos elementos praticaram uma ação criminosa?
2: Olha, os elementos que praticaram não tem informação, mas já havia informações que havia outra pessoa com ele, só que a gente não sabe quem.
1: Então, possivelmente, tinha uma pessoa com o adolescente no momento que aconteceu a tentativa de homicídio?
2: Isso, tinha outro.
1: Essa pessoa foi localizada?
2: Não, infelizmente não.
1: O jovem foi atingido com quantos tiros?
2: Segundo algumas pessoas aqui do hospital, foi 2 tiros.
1: Sabe informar a região do corpo que ele foi baleado?
2: Foi 1 tiro em cada braço.
1: O estado de saúde grave?
2: Um pouco grave, foi transferido, né?
1: Ele estava consciente?
2: Estava sim.
1: Ele conversou com o pessoal aqui da unidade de saúde ou com o efetivo da guarda?
2: Conversou, a gente conversou com ele, mas ele disse que não tinha, viu ninguém, não conseguiu dar informação não.
1: Até o momento ele não sabe quem tentou contra a vida dele?
2: Não, ele disse que não viu ninguém não.
1: Ele informou se é a primeira vez que passa por uma situação como essa?
2: Não informou, mas provavelmente sim, segundo informações.
1: Vale ressaltar que há aproximadamente 15 dias, outro adolescente de 17 anos de idade foi baleado aqui na cidade de Jataúba, né?
2: Isso, faz 11 dias, na verdade, que foi baleado também, numa área de mata também.
1: Nessa situação, o adolescente tem envolvimento com o tráfico de drogas?
2: Possivelmente sim, segundo algumas pessoas.
1: Diante da situação, essa ocorrência foi acompanhada pela Guarda Civil Municipal e pela Polícia Militar do 24º BPM.
2: Isso.
1: Ocorrência registrada, agora cabe à Polícia Civil investigar para chegar até a autoria e a motivação dessa tentativa de homicídio.
2: Exatamente isso.
1: Porque a informação importante é passar para a polícia para ajudar a localizar quem atirou contra esse jovem.
2: Isso é importante, cada informação é importante passar para a Polícia Civil ou para a Guarda ou a Polícia Militar.
1: O nome do efetivo na ocorrência?
2: Da Guarda Municipal sou eu, comandante Fernando, GCM Andrade e De Silva.
1: Muito obrigado pelas informações e bom trabalho.
2: Boa nada, obrigado.
1: Então tá aí, as informações em relação a esse caso, um jovem que foi baleado na cidade de Jataúba. Com imagens de Paulo Viana, J. Lima, o comunicador da verdade. 11 minutos, meio-dia e 11 minutos em Santa Cruz do Capibaribe. No início da madrugada do último sábado, um jovem morreu após sair com 2 garotas de programa, usar bastante cocaína e surtar dentro de um quarto de motel no bairro São Miguel, em Santa Cruz do Capibaribe. Guilherme Rodrigues da Silva, de 24 anos de idade, foi até o referido estabelecimento em uma moto com 2 garotas de programa, usou bastante cocaína, surtou, quebrou várias coisas dentro do quarto, pegou uma faca, pulou os muros de algumas casas vizinhas, possivelmente sofreu uma overdose, foi agredido e morreu em via pública. Para você que está acompanhando o programa através do YouTube, você está observando as imagens do telhado das casas vizinhas ao motel. Ele pisou no telhado, quebrou várias telhas de várias residências. Ele caiu dentro do quintal de uma casa onde tem uma família. A família ficou assustada, em choque. Um indivíduo aparentemente alterado, com uma faca na mão, ensanguentado, porque ele se cortou com a própria faca dentro do quarto de motel. As 2 garotas de programa ficaram assustadas com a ação desse jovem. Olha aí a situação do quarto do motel, tudo quebrado. Tem mais imagens, vai girando rapidamente para o povo que está em casa ver aí já é o corpo do Guilherme. Tem um vídeo que ele está agonizando, ele está passando mal no chão e alguém pisa em cima dele. Ó, alguém pisou em cima dele. É incrível como uma pessoa numa situação como essa, já caído no chão, possivelmente tendo uma overdose, e alguém pisar em cima, né? Olha aí o momento do levantamento cadavérico. Instituto de Criminalística, o delegado Elton Rodrigues acompanhando tudo. No local, muitas pessoas, uma verdadeira correria. O que aconteceu do quarto do motel até esta rua ao lado do estabelecimento. Olha aí, minha gente. Você vai acompanhar agora uma reportagem completa, põe no ar.
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1: Esse caso começou dentro de um dos quartos de um motel que fica na rua Luiz Bernardino Ferreira, e o jovem morreu em via pública ao lado do referido estabelecimento, na Avenida Amaro Manuel das Chagas, no bairro São Miguel, em Santa Cruz do Capibaribe. A vítima é o jovem Guilherme Rodrigues da Silva, de 24 anos de idade, que estava dentro do motel com duas garotas de programa, quando surtou após usar muita cocaína, quebrou tudo, pegou uma faca, pulou os muros de algumas casas vizinhas, possivelmente sofreu uma overdose, foi agredido e morreu no local. Um fato que chama a atenção é que tem um vídeo que está circulando nos grupos de WhatsApp que mostra o Guilherme caído no chão em convulsão e alguém pulando em cima dele. No local, o efetivo da Polícia Militar do 24º BPM, o sargento Cavalcante e o cabo Rogério. Para mais detalhes em relação a esse caso, inicialmente eu vou conversar com o delegado de Polícia Civil, titular da 21ª DPH, doutor Elton Rodrigues. Doutor, o que é que a Polícia Civil pode adiantar de informações em relação a essa situação?
3: Um indivíduo, ele estava no motel com duas garotas e a partir do momento ocorreu alguma discussão, algum desentendimento e progrediu. A proprietária também conversou com a gente do estabelecimento e informou que a partir de determinado momento ele entrou em surto e saiu aqui escalando algumas residências. Ele acabou caindo em uma dessas residências e provocando bastante medo, né, bastante temor. E tinha um estabelecimento também, um bar próximo ao local, onde alguns indivíduos tentaram conter essa ação, né? A perícia está sendo realizada, a gente só vai ter a certeza do que aconteceu, tanto quando a gente for colher as imagens, né, do que ocorreu na rua como um todo.

0: e se tem algum crime de morte a ser investigado.
1: Ô doutor, pela sua experiência, dá para definir se foi uma overdose, uma morte súbita, uma morte natural, ou o Guilherme foi assassinado por alguém?
0: Não, a gente não pode precisar, nem pode afirmar isso agora. É, tanto a perícia do local de crime que está sendo feita, como a perícia tanatoscópica, ela vai trazer elementos para a gente formar convicção em relação a isso. Então, agora seria bastante prematuro a gente afirmar se existiu um crime a ser investigado ou não.
1: No quarto que o Guilherme estava com as duas garotas de programa, a polícia conseguiu localizar algum entorpecente?
0: Isso, foi localizado sim. Esse material tá apreendido. Ele foi
1: cocaína, doutor?
0: Isso. Foi fotografado pela perícia. Então, é mais um elemento para a gente tentar entender o que ocorreu nessa noite.
1: O senhor chegou a conversar com alguém da família do Guilherme?
0: Isso, conversei com alguém da família. Conversei com alguns familiares, eles informaram que ele já tinha sido internado outras vezes e recentemente, acredito que há uns 3 meses, ele tinha recebido alta, né? Ele estava na rua, mas mesmo com a alta ele não parou de fazer uso de entorpecente.
1: Tem um vídeo que está circulando em grupos de WhatsApp, o Guilherme possivelmente em um momento de convulsão e alguém pisou em cima dele, ele ainda estava com vida. A polícia vai tentar identificar essa pessoa para definir o que de fato aconteceu ali?
0: A gente vai tentar identificar essa pessoa, a gente vai tentar coletar as imagens, como eu já disse, e a partir disso vai formar uma convicção do que de fato ocorreu.
1: No bar, que fica aqui próximo ao local que o Guilherme morreu, tinha várias pessoas no momento que o fato aconteceu. Qualquer testemunha pode procurar o senhor na delegacia de homicídios?
0: Qualquer testemunha pode procurar, pode colaborar com algumas informações, a gente garante. O sigilo, como sempre, e a gente vai buscar as informações agora para tentar compreender melhor o que ocorreu na noite de hoje.
1: Muito bem, após conversar com o delegado de polícia civil, vou conversar agora com as duas garotas de programa que estavam com o Guilherme dentro do quarto de motel. Elas não vão mostrar o rosto e não querem se identificar. Vou conversar primeiro aqui com a jovem de verde. O que é que você lembra do momento da situação?
2: Eu lembro que ele estava muito doidão, ele estava cheirando muito pão, usando muita droga. Aí ele pegou e olhou para ela e falou assim, ó, tem um cara ali. Aí é um cara ali aonde? Aí ele, um cara ali. Aí ele estranhou ela. Aí ele começou a quebrar tudo, ele subiu em cima da cadeira, em cima da mesa, começou a quebrar o ar-condicionado. Ele quebrou tudo, jogou tudo, quebrou vinho, queria jogar vinho na gente. Aí ela pegou e conseguiu, graças a Deus, ela conseguiu abrir a porta. Ela correu e ele tava com duas armas brancas.
1: Uma faca?
2: Duas facas. Uma faca e uma tesoura. Aí ele correu já atrás de mim, já querendo me esfaquear. Aí foi assim que eu vi a porta tava aberta, consegui correr.
1: Deixa eu conversar aqui com a outra jovem. Após sair do quarto, ele foi pra onde?
3: Ele escalou uma grade que tem ali um portão bem grandão e subiu em cima dos telhados da casa dos outros. E saiu correndo pra casa de um tipo, de bem dizer, de um cobaia, assim diz ele, né? Mas infelizmente ele não era um cobaia, ele foi e tirou a vida de Guilherme. Mas tudo isso aconteceu porque ele tava cheirando pó e dizendo que tinha um cara querendo matar ele. Queria, porque queria que eu falasse com o cara, pro cara deixar ele viver de boa.
1: E tinha esse cara?
3: Não, não tinha ninguém.
1: Ele estava alterado e tendo alucinações.
3: No pó, enlouqueceu.
2: Ele falou que estava esperando um carro também.
3: Diz que tinha um HB20 esperando ele no portão. Que HB20?
2: A mulher do motel, dizendo que tinha um HB20 esperando a gente. E ela já começou a estranhar. Ele chamou quem, pelo amor de Deus. Aí eu já comecei a... meu nervosismo.
1: Você ficou nervosa no momento?
2: Sim, eu tenho ansiedade.
1: Qual foi a sua reação?
2: Eu fiquei nervosa, só fazia chorar.
1: Como foi que aconteceu o primeiro contato com o Guilherme?
3: A gente tava trabalhando quando ele chegou no estabelecimento da gente, implorando pra gente fazer uma saída.
1: Ele tava normal?
3: Tava normal.
1: Tava alcoolizado?
3: Tava alcoolizado, mas não parecia que tinha usado nenhum tipo de droga.
1: Tava tranquilo?
2: Ele conseguiu trazer ela na moto, a gente veio na moto de boinha.
1: Vocês vieram os três na moto?
2: Vieram os três na moto.
1: Pra o motel?
2: Pra o motel. Ele queria levar a gente pra outro motel, sendo que a gente preferiu ficar nesse mesmo.
1: Mais próximo?
2: Mais perto. Aí foi isso que tudo aconteceu, né?
1: Você já passou por uma situação como essa?
3: Graças a Deus não, primeira vez, livramento forte.
2: Mas nunca na minha vida.
1: O Guilherme já tinha saído com vocês antes?
3: Não, a gente não conhecia ele não.
1: É a primeira vez?
2: É a primeira vez.
1: No momento ele chegou aqui no motel com um entorpecente, com a cocaína?
2: Ele já chegou com a droga dele.
1: Vocês usaram também?
2: Eu só cheirei um pouquinho só, mas só foi um teco só.
1: E você também usou?
3: Não, minha droga é só maconha.
1: Só maconha?
3: Uhum.
1: É lambiceda.
3: Aham, uhum, adoro.

0: Francesa.
1: Uma droga chamada também, mas eu tava com muito sono e queria acordar.
2: Ele usou muita cocaína?
1: Muita. Ele deu dois tecos.
0: Faz 3 dias que tá cheirando.
2: Direto?
0: Aham, 3 dias. E a própria família dele disse que já internou, desinternou, já internou, já desinternou.
2: Garotas, muito obrigado por conversarem comigo. Boa sorte na caminhada de vocês.
0: Boa noite. Boa noite não, né? Boa madrugada.
2: E bom trabalho pra você, viu?
0: Pra você também.
2: Muito bem, tá aí. Muito obrigado às garotas de programa que estavam dentro do quarto com o Guilherme quando aconteceu essa situação. Com imagens de Paulo Viana, Jota Lima, o comunicador da verdade. Qualquer novidade sobre esse caso, a gente volta a falar aqui no programa. Na madrugada de ontem, um homem morreu carbonizado durante um incêndio que destruiu uma residência no loteamento de Jairo, na Vila São Benedito, no município de Toritama. Adenilson Apolinário da Silva, popularmente conhecido por Cachimbinha, de 42 anos de idade, estava alcoolizado quando foi dormir em um quarto e deixou o celular conectado ao carregador ligado em uma tomada embaixo do travesseiro. Possivelmente aconteceu um curto-circuito, aconteceu um incêndio e rapidamente o fogo se espalhou por toda a casa. A casa ficou totalmente comprometida e o telhado desabou por causa da intensidade do fogo. Segundo informações da própria companheira, Cachimbinha tinha ingerido bebida alcoólica durante o dia e a noite anterior ao incêndio. Cachimbinha estava com problema de audição e tinha o hábito de dormir com um aparelho carregado embaixo do travesseiro para ouvir vídeos da internet. O detalhe é que o homem estava sozinho e a esposa dele estava na casa dela, na zona urbana de Toritama. Após levantamento cadavérico, o corpo foi encaminhado para o IML e a Polícia Civil está investigando o caso. Lamentável. Agora 12 horas e 24 minutos, meio-dia e 24 minutos. Daqui a pouco, após o intervalo, informações de um jovem que foi baleado enquanto estava fazendo caminhada aqui em Santa Cruz do Capibaribe. Detalhes de homicídio que aconteceu na noite de ontem no distrito de São Domingos do Brejo da Madre de Deus. Um esfaqueado que morreu e o outro que ficou ferido. Daqui a pouco as informações aqui no programa. O programa tá carregado pela tampa.
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1: De volta, 12h31, meio-dia e 31. Na manhã de ontem, um jovem foi baleado às margens da PS-160, próximo ao bairro Oscarzão, em Santa Cruz do Capibaribe. Segundo as primeiras informações, Eduardo Mero da Silva, de 21 anos de idade, estava fazendo caminhada com um grupo de pessoas quando dois indivíduos em uma moto se aproximaram. O garupa efetuou vários tiros na direção de Eduardo e fugiu com comparsa, tomando destino desconhecido. O jovem foi atingido por dois tiros de raspão na perna direita e no tórax. Ele foi levado para a UPA 24 horas, José Vieira Filho, e após atendimento médico, foi constatado que Eduardo não corre risco de morrer. Até o momento, os acusados não foram identificados pela polícia e a Polícia Civil está investigando o caso para descobrir a autoria e motivação da tentativa de homicídio. É um mistério, só que a polícia está investigando. Na noite de ontem, um jovem morreu e outro ficou ferido a facadas na Travessa Nossa Senhora de Fátima, no distrito de São Domingos, do Brejo da Madre de Deus. Luciano Ferreira do Nascimento Júnior, popularmente conhecido por B, de 21 anos, e Eric Pereira de Souza, de 30 anos de idade, se envolveram em uma confusão e, durante a briga, um feriu o outro com golpes de faca. Os dois jovens foram levados para o hospital do distrito de São Domingos. Luciano é esse aí, ó, tá na maca. Luciano, na verdade, esse aí é o Eric, né? O Eric, esse aí é o Eric. O Eric, ele foi levado para a unidade de saúde com várias perfurações de faca e foi transferido para o HRA, Hospital Regional do Agreste. Já o Luciano não resistiu aos ferimentos. Tá aí a imagem do Luciano. Imagem recente, Luciano é a vítima fatal dessa confusão com dois esfaqueados lá em São Domingos. Para quem está acompanhando o programa, são imagens exclusivas aí do momento do socorro do Eric, ele sendo transferido lá no hospital, e a imagem de Luciano com vida, né? Olha aí a imagem do Luciano. Vamos agora com mais detalhes, repórter Beto Melo. Põe no ar o Beto Melo.
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3: É verdade, o caso aconteceu aqui em São Domingos, distrito em Brejo da Madre de Deus. Duas pessoas deram entrada aqui no hospital do distrito. Vale destacar que uma vítima fatal, o Luciano Ferreira do Nascimento Júnior, de 21 anos, deu entrada com golpes de faca, não resistindo aos ferimentos, acabou indo a óbito. A outra vítima acabou sendo transferida para a cidade de Caruaru. O Eric Pereira, ele que foi transferido lá para a capital do Agreste, para a cidade de Caruaru, regional.

0: acusações para a pessoa do carro, dizendo que o pessoal que estava no carro era o responsável por uma tentativa de arrombamento na residência do Érix, e que o Érix, em legítima defesa, né, teria se defendido utilizando arma branca. Luciano seguiu para o atendimento, o Érix também com menor gravidade, correndo menor risco, menos ferido, entre aspas, mas essa, né, foi a versão inicialmente apresentada pelo condutor do veículo, da motocicleta que trouxe o Érix. Assim que esse condutor fez essa acusação, o pessoal do carro empreendeu fuga. Saiu em alta velocidade e a gente não pôde colher muitas informações, porque o pessoal também que fugou e deixou o Luciano não deu informações claras sobre o que tinha de fato acontecido. Apenas esse condutor da motocicleta. O Luciano, ele recebeu precisamente dois golpes.
1: Apenas dois golpes?
0: Isso. Mas foram dois golpes fatais, né? Um foi próximo ao pescoço, na parte do queixo, e o outro justamente na região, né, do peitoral, na parte do meio. E foram perfurações bem grandes, né? Acredito que isso foi o suficiente para que o Luciano chegasse basicamente nos últimos suspiros no hospital. Já o Érix, ele chegou com mais perfurações, só que perfurações que não foram tão letais.
1: O fato aparentemente ocorrido ali por trás de uma madeireira, aqui em São Domingos, na travessa Nossa Senhora de Fátima, também foi a informação que chegou para vocês, Aline?
0: Isso. Esse mesmo condutor da motocicleta que nos passou essa informação, né, que o ocorrido, eles entraram em vias de fato justamente nesse local. Né, ao que o pessoal do carro os rapazes ao tentar adentrar na casa do Érix, o Érix agiu em legítima defesa e saiu desferindo golpes de faca e aí acertando, né, fatalmente o Luciano, e as outras pessoas se evadiram, né, fugiram, mas conseguiram em seguida socorrer o Luciano e trazê-lo até o hospital. Na verdade, né, chegaram...
1: Ou de uma tentativa de arrombamento?
0: Justo, da tentativa de arrombamento, foi o que chegou até o nosso efetivo. Né, posteriormente, podem ter sido contadas outras versões, até para PM, que também estava no local, chegou no hospital em seguida. E outra versão também, que foi contada posteriormente, que na verdade a vítima seria o autor do crime, da tentativa de arrombamento, e o autor seria a vítima. Então, não temos informações precisas do que aconteceu, né? Estamos em busca, juntamente com a delegacia de Santa Cruz, que também iniciará a investigação do que realmente aconteceu, né, no local.
1: O Aline, a gente agradece pelas informações, e só lembrando que noite e final de noite de domingo, bastante violento, porque bem próximo aqui à ponte que divide Santa Cruz do Capibaribe ao distrito de São Domingos, uma pessoa também foi esfaqueada, deu entrada na UPA 24 horas lá em Santa Cruz do Capibaribe, mostrando a violência das pessoas nos dias de hoje. Mas além de Aline,
0: o efetivo da GCM de Beira da Madre de Deus do distrito de São Domingos do dia, que é o GCM Cleiton, GCM Josefa e GCM Eduardo.
2: Muito bem, daqui a pouco informações em relação a essa outra bronca. Foi ali próximo à ponte entre Santa Cruz e São Domingos do Brejo da Madre de Deus. Dois esfaqueados durante uma bebedeira, uma confusão do capeta. Daqui a pouco os detalhes do programa. Enquanto isso, no último sábado, uma câmera de monitoramento registrou um indivíduo provocando um acidente de trânsito após empinar uma moto em via pública na rua São Marcos, no distrito de São Domingos, do Brejo da Madre de Deus. Na imagem é possível ver quando o indivíduo perdeu o controle da motocicleta ao realizar a manobra perigosa e bateu em um cidadão que seguia na frente em outra moto. Após a colisão, o indivíduo conseguiu se levantar, levantou a motocicleta que ele estava e ficou no local. O cidadão sofreu alguns ferimentos, foi levado para o Hospital de São Domingos e depois transferido para o HRA, Hospital Regional do Agreste, em Caruaru. Aparentemente, ele não corre risco de morrer, porém, ficou ferido. Poderia ter morrido. Olha aí a situação. Olha a situação aí. Esse negócio está empinando moto em via pública, colocando em risco a vida de quem está empinando a moto e a vida de terceiros. Me ajuda aí, pô. Na tarde da última sexta-feira, policiais civis com o apoio da Polícia Militar cumpriram 2 mandados de prisão no distrito de Fazenda Nova, no município de Brejo da Madre de Deus. O repórter Moisés Lima, da página Brejo em Foco, tem mais informações aqui agora.
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4: Doutor, pra gente esclarecer a movimentação policial aqui na cidade, quais foram as operações que se deram início hoje aqui na cidade de Brejo?

0: intuito de capturar os demais.
1: A gente tem observado que o senhor tem comandado aqui a área policial de Brejo da Madre Deus com bastante excelência. Nós do canal Brejo em Foco já parabenizamos o seu trabalho, doutor. E o que é que a gente pode passar de informações para a população e para que a população também se sinta à vontade, né, para poder fazer denúncias quanto a, até entre os mandados que tem aí pela frente, vários homicídios também na cidade que aconteceram.

0: ainda falta ser elucidado pela polícia.
1: Continue repassando informações para a Polícia Civil através do número que está aparecendo aqui na tela, o WhatsApp denúncia. O sigilo é garantido. As informações que têm chegado são de grande valia, muito valiosas. Inclusive, por conta de uma dessas informações, conseguimos capturar aquele indivíduo, né, o Marquinhos, que teria praticado vários crimes na noite anterior, e conseguimos capturá-lo.
0: Enquanto a Polícia Civil participou dessa operação de hoje, quem mais participou da operação, delegado?
1: Tivemos apoio da Polícia Militar, a nossa co-irmã, que sempre nos dá apoio, e conseguimos cumprir esses dois mandados de forma exitosa.
0: E falando sobre o procedimento legal agora, o que é que vai ser feito com esses meliantes que foram apreendidos aí com essa busca desse mandato?
1: Eles serão submetidos ao exame traumatológico, em seguida recolhido à carceragem e posterior apresentado em audiência de custódia para ser recolhido ao presídio de Santa Cruz.
0: Então, da delegacia da 127ª aqui em Brejo da Madre de Deus, doutor Elcio Gouveia, Moisés Lima, para o Brejo em Foco, com imagens da GHD.
2: Ok, Moisés, muito obrigado pela parceria. Um abraço ao povo que trabalha no Brejo em Foco, deixando o povo de Brejo bem informado sobre tudo que acontece no mundo da segurança pública. Antes do intervalo, quero deixar aqui os sentimentos ao meu amigo Cristóvão, lá de Caraúbas. Infelizmente, a mãe dele faleceu. Ele está em luto. Um abraço ao Cristóvão e a toda a família que, nesse momento, está se despedindo da matriarca, né? Da família. Que Deus abençoe vocês, conforte os corações daqueles que estão enlutados e que Deus receba ela de braços abertos na mansão celestial. Meus sentimentos ao Cristóvão, gente de primeira qualidade, que está em luto pelo falecimento da sua mãe. Às 12:44, meio-dia e 44 minutos, eu volto daqui a pouco falando da confusão em um beco. Uma bebedeira, uma confusão entre vizinhos, ali próximo à ponte, que liga Santa Cruz do Caparibe ao distrito de São Domingos. Muita bronca, eu volto já já.
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0: entre vizinhos, em um beco que fica ao lado da ponte que liga Santa Cruz do Caparibe ao distrito de São Domingos, do Brejo da Madre de Deus. A faca vadiou. Segundo as primeiras informações, estava acontecendo uma bebedeira quando um elemento se envolveu em uma confusão. Ali estava os enteados, a esposa dele e um vizinho. Pense numa bronca. Vamos tentar entender essa confusão, porque duas pessoas ficaram esfaqueadas e outras foram conduzidas para a delegacia de polícia civil. O repórter Beto Melo tem mais detalhes aqui agora.
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2: Verdade, a vítima foi esfaqueada por 5 vezes. Segundo a companheira do acusado, que até então continua foragido, a vítima estaria intimidando um dos seus filhos menores. Foi quando seu companheiro foi até a casa do Alcivan José da Silva. E lá acabou desferindo alguns golpes de faca no seu corpo. Na delegacia, mãe e filho estão sendo apresentados pelo efetivo da GCM ao delegado da 21ª Delegacia de Homicídios, doutor Elton Rodrigues, e o subcomandante Getúlio explica esta situação ao Jota Lima agora.
3: É, realmente aconteceu uma tentativa de homicídio ali no beco da Ponte São Domingo, onde tem uma borracharia, do lado de Santa Cruz. Esse beco já é um beco conhecido pela gente. É um beco que é usuário, um beco de usuário de droga, perturbação de sossego, bebedeira, né? A gente já teve várias ocorrências nessa situação, é um beco bem complicado. Até o pessoal chama beco de Nanau, né? É muito conhecido ali, que é a próxima ali da casa do vereador, mas a gente conhece mais como beco da borracharia, que faz margem ao Rio Capibaribe, do lado de Santa Cruz. A gente ronda, que a gente está em operação conjunto com a Polícia Militar, né? Operação aqui, saturação da guarda juntamente com a PM, quando a gente recebeu o informe de um popular de moto informando que tinha uma pessoa esfaqueada nesse beco. De pronto, eu juntamente com o subinspetor Martins fizemos QRD ao local. Ao adentrar no beco, encontramos vários poças de sangue, garrafas quebradas, como tivesse uma briga generalizada no beco. E quando fomos se aproximando na casa da vítima, ele estava dentro de casa, na parte do banheiro, escondido, com medo, consciente, certo? Aí foi que a gente pediu que ele viesse até nós, a guarnição. Ele veio sem camisa e todo ensanguentado. Foi chamado o SAMU fez os primeiros socorros neles e foi constatado pela unidade médica, pelos profissionais, que o mesmo tinha tido, recebeu 5 perfurações de arma branca.
2: Para que a gente possa entender melhor, para quem está acompanhando agora, a gente sabe que o embrolho foi grande. São 4 pessoas. Vamos lá. Lá no momento que vocês chegaram, tomaram conhecimento através de testemunha, por que de tudo isso? Há informações que o Alcivan é usuário de drogas. Não sei se também a droga tem a ver com toda essa situação.
3: Mas tem todos os índices também, tá certo. Mas disseram que eles estavam bebendo no beco ali. E juntamente depois teve uma confusão entre eles ali, os moradores, juntamente com a família desse pessoal, que eram a mãe, o padrasto e mais 4 filhos da senhora aí, que está aqui na delegacia, né? E com isso juntou-se esse pessoal todinho, partido para cima de Alcivan, derrubaram ele, e o padrasto, conhecido por Iago, faz 2 meses que saiu do presídio. Foi informações que recebemos pelos populares e testemunha que foi que diferiu a sua facada a vítima.
2: Agora, o enteado também do Iago acabou também sendo ferido ali, tomando aproximadamente 5 pontos em um dos braços.
3: Positivo. Possivelmente na hora da confusão, na hora do desfecho, né? Da tentativa de homicídio, possa ser que o Iago atingiu o como se diz, no braço do filho da senhora que está aqui na delegacia.
2: Nesse momento, as informações que foram passadas para vocês, apenas o Iago estaria com essa faca, né? Não tem outra pessoa ali para que o Alcivan pudesse desferir esses golpes no braço do enteado do Iago. Nesse momento, o Iago está foragido?
3: Positivo. Iago, juntamente com o menor, né? Tem um menor que também estava envolvido.
2: Ah, então são 5 pessoas, ainda tem um menor ainda.
3: Tem um menor, que é filho da senhora, né? É a senhora, mais os 4 filhos e Iago. Entendeu? Então o Iago, juntamente com o menor, tá fora. A gente sumiu, desapareceu.
2: Chega a informação que o Alcivan será transferido, talvez, para a cidade de Caruaru. Foi esfaqueado em quais lugares ali do corpo? Tem conhecimento também,
3: Getúlio? A informação que uma foi no peito, na região frontal, outra no ombro e outra nas costas. Não sei dizer onde foi as outras, mas são essas que até informam. Sei que foi 5 perfurações nele.
4: Ocorrência de vocês apresentando aqui, Dr. Elton Rodrigues, delegado da 21ª Delegacia de Homicídios, também já está apurando o caso todo aqui na delegacia.
3: Positivo, o delegado de homicídio está aí, já está apurando para as vítimas, o imputado e o pessoal envolvido está sendo apresentado aqui na delegacia.
4: Os efetivos apresentando aqui?
3: A minha pessoa, subcomandante Getúlio, certo? E subinspetor Martins, a Maria da Penha de Renato e Márcio.
0: Ok. Um usuário de drogas foi conduzido para a Delegacia de Polícia Civil após abordagem da Guarda Civil Municipal no município de Santa Cruz do Capibaribe. O indivíduo mora na vila de Poço Fundo e veio a Santa Cruz para comprar o entorpecente, mas foi detido. Põe no ar a reportagem com Beto Melo.
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5: O jovem residente em Poço Fundo veio à sede do município, segundo ele, pegar drogas para um conhecido. Foi no momento que ele foi abordado pelo efetivo da Romo, aqui na capital das confecções, e conduzido aqui para a Delegacia de Polícia de Santa Cruz do Capibaribe. O GCM Marcelo traz mais detalhes no Jota Lima agora.
6: Positivo. A gente estava em rondas ali no bairro Santo Agostinho, quando recebemos informações que o indivíduo estava ali fazendo a aquisição de um entorpecente, comprando maconha. A gente conseguiu fazer a abordagem desse indivíduo e com ele foi encontrado uma porção. Ele falou que tinha R$300 de maconha e uma balança de precisão. Ele disse que um terceiro pediu para ele vir comprar aqui na cidade de Santa Cruz do Capibaribe e que ele estava retornando ali para Poço Fundo.
4: Ô Marcelo, então há indícios realmente que ele estava comercializando lá em Poço Fundo? Essas informações vocês obtiveram também, até porque isso aí é só repassar para esses terceiros, enfim, foi o que ele passou para vocês?
6: Ele alega que é usuário, que é estranho que ele andava com uma balança de precisão, mas enfim, todo o material foi entregue aqui na delegacia, a balança de precisão, o entorpecente, o indivíduo aí, o suspeito, a motocicleta e o celular.
4: O interessante é que em algumas vendas antigas que o pessoal passava na casa das pessoas, sempre levava aquela balançazinha também para pesar um peixe, um alimento, enfim. Hoje já se anda também com a balança de precisão, caracterizando o tráfico. Mas no momento que foi apresentado aqui na delegacia, essa porção, quantas gramas, Marcelo, de maconha que foi apresentada aqui na DP da Capital das Confecções?
6: Deu 22 gramas. Ele disse que foi R$300, deu 22 gramas desse entorpecente.
4: Que usuário e residente lá em Poço Fundo?
6: Positivo. Ele reside ali em Poço Fundo e disse que veio aqui buscar esse entorpecente, um terceiro que teria feito essa aquisição e ele ia fazer, ia levar, né? Ele ia fazer o serviço aí de levar esse entorpecente ali para Poço Fundo.
4: O usuário esse já conhecido do efetivo de vocês ou vocês não conheciam?
6: Não. Nunca tinha visto ele. Ele disse que tem uma situação de Maria da Penha, mas a primeira vez que eu tô me deparando aí com ele.
4: No momento que foi apresentado aqui, referente ao delegado, o doutor Marcos, que é o delegado de plantão hoje.
6: A gente está aguardando ainda o desfecho dessa situação. Ainda não foi informado, não foi passado para o efetivo, mas a gente ainda está aguardando.
4: Tá bem, o efetivo todo apresentando essa situação aqui na delegacia Santa Cruz do Capibaribe, Marcelo?
6: Positivo, esse que vos fala, GCM Marcelo, GCM Leo Abílio e o GCM João Pedro.
0: Muito bem. Na tarde do último sábado, um garoto morreu após sofrer uma descarga elétrica no sítio Riacho Fechado, na zona rural de Itacaimbó. José Pedro Batista Silva, de apenas 9 anos de idade, estava brincando com outras crianças quando tocou em uma extensão elétrica que estava no local durante a chuva e sofreu uma descarga elétrica. No momento, tinha adultos na casa, porém a fatalidade aconteceu enquanto as crianças brincavam. O pai de José Pedro disse que outras crianças poderiam ter sido atingidas caso tivessem entrado em contato com a extensão ou tentado socorrer o menino. O caso gerou grande comoção na cidade de Itacaimbó e serve de alerta para os riscos do uso de extensões elétricas, principalmente durante o período de chuva. Atenção, na noite do último sábado, um homem morreu após sofrer um acidente com moto na PS-193, no município de São Bento do Una. José Carlos Pereira dos Santos, de 50 anos de idade, estava conduzindo uma motocicleta quando bateu em um cavalo que estava solto na pista e ficou gravemente ferido. O homem ainda foi levado para o Hospital Municipal de Capoeiras, mas não resistiu aos ferimentos. A Polícia Civil está investigando o caso. Amanhã eu vou trazer informações de um acidente com vítima fatal no município de Frei Miguelinho, né? Fato lamentável. E também vou trazer detalhes sobre a prisão de um elemento que tentou praticar um furto em um galpão aqui em Santa Cruz do Capibaribe. Olha ali o elemento em cima de uma casa. Ele caiu nas garras da patrulha. Olha o elemento aí, ó. Ladrão fino. Ladrão de galpão aqui em Santa Cruz do Capibaribe. Amanhã eu vou trazer uma reportagem completa porque ele foi detido após tentar praticar um furto em um galpão. Programa carregado, o programa acabou. Muito obrigado a você pela grande audiência. Uma semana abençoada por Deus. Que Deus te dê em dobro tudo aquilo que você me deseja. E nunca se esqueça, feliz é aquele que tem Deus no coração. Um abraço do filho da dona Maria José e até amanhã, meio-dia, se Deus quiser.
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7: Guaraná Vale 1:04, boa tarde pra você, ser humano incrível! Seus lindinhos, uma ótima tarde de segunda-feira. Já estamos chegando com a primeira edição dessa nova semana do Vale Mix. O mix de tudo que você gosta de ouvir através das ondas sonoras do seu rádio. Peço encarecidamente que você já dê um gás no volume.
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7: Mas você, boa tarde.
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7: Excuse me, sir. Uma ótima tarde. Já estamos chegando com a primeira edição dessa nova semana do Vale Mix. Um mix de tudo que você gosta de ouvir através das ondas.

momento a energia toma conta do seu rádio. E ó, você pode mandar mensagem para o nosso WhatsApp para fazer desse programa uma edição especial e única. Vamos começar a semana muito bem com aquela música legal, aquela canção que faz você levantar o alto astral, a energia chegar e, claro, juntos a gente enfrenta mais uma semana. Pra você que tá trabalhando, uma boa tarde de trabalho. Pra você que tá em casa nesse momento recebendo a gente, muito obrigado, tá? Vamos começar assim, ó, suavezinho, suavemente, com o som da Adriana Calcanhoto. Essa é boa. 1:06, boa tarde. Esse é o Vale Mix. Segue a gente nas redes sociais, @ValeMix 91.7. Aumenta aí.

0: bem a nossa tarde. Priscila Senna, Pablo, Não Me Faça Chorar.
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0: Rolou por aqui também o Sean Kingston, esse carinha que fez muito sucesso aí, ó, nas antigas, né? A música Beautiful Girls, Adriana Calcanhoto, Fico Assim Sem Você, Suavezinho, Suavemente. É porque é segunda-feira, né? Sabe que é o Dia Internacional da Preguiça? Aí a gente entra naquele clima de músicas mais tranquilas pra começar a semana assim, suavemente. Mas você pode mandar sua mensagem pra gente, pedir aquela música agitada, as mais novinhas, as mais velhinhas também. Você é quem manda, 94004665. Manda mensagem pra gente nesse dia 27 de julho, dia do motociclista, dia também do pediatra. Hoje é dia nacional da prevenção de acidentes de trânsito. Motorista, piloto, muita atenção no trânsito, tá? Dia mundial também da conscientização e combate ao câncer de cabeça e pescoço. Bom, estamos no ar nessa tarde especial e você pode mandar sua mensagem nesse programa incrível que tem um oferecimento dos melhores patrocinadores e a gente agradece cada um deles por estarem com a gente nesse programa maravilhoso. 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

0: dias pra terminar esse mês já, hein? Rapaz. 1, 2, 3, 4, 5. 5 dias, né? Contando com hoje. Daqui a pouquinho já é agosto, né, meus queridos? Como o tempo voa. Que é isso? Chegou em agosto, você sabe que vai embora. Daqui a pouco é dezembro de novo. Boa tarde, Luan. É a Nega, daqui de São Domingos. Toca pra mim, Eduardo Costa. Pronto, falei. Beijo pra você, Nega. Muito obrigado pela audiência. Boa tarde, Luanzinho. Gostaria que você tocasse Nova Limix, a música de Michael Jackson. A música das brigas. A música... A música das brigas. Tá bom. Qual é a música das brigas, produção? Né? Abraço pra você. O Anônimo mandou essa mensagem. A galera que não pode falar o nome. Boa tarde, aqui é Elisângela. Toca pra mim, por favor. KLB, ainda vou te encontrar. Beijo pra você, Elisângela. Obrigado pela audiência também. Boa tarde, Luan. É a Daiane de São Domingos. Gostaria de ouvir Detonautas, O Retorno de Saturno. Um beijo pra você, Daiane. Muito obrigado pela audiência. A turminha lá na Ondas Kids ouvindo a gente.
1: Boa tarde.
0: Boa.
1: Aqui é Felipe da Palestina.
0: E aí, Felipe?
1: Mais estourado da região.
0: Tudo bem?
1: Queria pedir qualquer música aí de Zé Vaqueiro.
0: Zé Vaqueiro?
1: E oferecer pra galera que tá aqui no churrasco. Aqui,
0: é nada.
1: Na Palestina.
0: Rapaz.
1: Aqui a galera. Cuida, Luanzinho.
0: Onde é esse churrasco aí em plena segunda-feira, hein? Manda a localização, por favor.
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0: Uma ótima tarde pra você. 9400-4665. Manda sua mensagem. Vamos conversar nessa tarde de segunda. Aumenta o som. KLB.

0: acho muito interessante que essa galera vai buscar músicas que... Cara, vou te falar, faz tempo que eu não ouço essa música aí do KLB, Ainda Vou Te Encontrar. Anos 2000, né? Foi lançado no álbum de maior sucesso também. Essa música, ela tem uma letra fantástica. Intervalo rápido, já volto com mais músicas. Com a sua mensagem também, manda aí no 94004665A. E hoje vai ter o quadro Nostalgiando, tá? E é o seguinte, a partir de hoje, você ouvinte vai escolher uma música. Fica à vontade para mandar mensagem pra gente. Escolhe uma música que você acha legal, uma música assim mais antiga, tá? Daquelas mais velhinhas, né? A partir de 2008 pra lá a gente já considera velhinha, então você escolhe uma música hoje, fica à vontade, manda aí no 94004665 que a gente vai contar a história dela e reviver também aqui no Vale Mix. 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
0: Já estamos de volta. Zé Vaqueiro, meu mel. 1:36. Ótima tarde, boa segunda-feira, boa semana para os melhores ouvintes do mundo.

esse é o Vale Mix. E o som do Detonautas, o retorno de Saturno. A gente viajando aqui no tempo também, essa música é muito boa. E você pode mandar também a sua mensagem através do nosso WhatsApp pedindo música igual essa que foi lançada em 2008. E mesmo ano em que o quarto disco de estúdio do grupo saiu, especificamente em 15 de março, né? Pela gravadora Sony BMG. Estamos de volta e você pode mandar sua mensagem no nosso WhatsApp nessa tarde muito, mas muito especial. 940-04665. Manda texto ou voz, pede um som aí bem bacana pra gente, tá? 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

0: 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Cadê essa galerinha muito especial por aqui? Boa tarde.
1: Boa tarde a todos os ouvintes.
0: Boa.
1: Viaja melhor. O Brasil.
0: E aí?
1: Todo mundo, bota o som do Charlie Brown aí, aquele som lá que tocava na... Na Malhação, estava com ela.
0: Sim.
1: Cuida, Luan, velho. Tanto saúde, sossego, é o que importa, né, meu irmão? O resto
0: é isso.
1: O resto o cara empurra com o busto, Luan. Cuida, meu parceiro, na sintonia melhor do Brasil, na base. Cuida, Luan.
0: Valeu, meu querido Berg. Abraço pra você, obrigado pela audiência. A Janaína está em Palmares ouvindo a gente. Dedicando esse programa para umas pessoas especiais. Cadê? Tá magníficos. Tá bom então. Ótima tarde para vocês. Muito obrigado pela audiência. Boa tarde, Luanzinho. Aqui é o Genildo do bairro Polis Pacas. Toca pra gente Sublime Renúncia com Leandro e Leonardo. Pra oferecer pra galera do salão Geisandré. Ok. Ótima tarde para vocês. Muito obrigado pela audiência. Boa tarde, meu locutor preferido. Gostaria de ouvir uma música com desejo de menina, como Raio de Sol. É a Cauane do bairro Malhada do Meio. Beijo pra você também, Cauane.
2: Oi, boa tarde.
0: Boa tarde.
2: Boa tarde.
0: Tudo bem?
2: Brasil. Ah. Maria, sim.
0: Oi, Maria.
2: Brasil, toca pra mim, Peninha.
0: Peninha?
2: É, pra gente relembrar, né, o que é bom.
0: Aham.
2: Fazer um cheiro, uma boa cheiro. Tarde.
0: Ótima
2: se
0: tarde.
2: Ser abençoada. E Papai do Céu ilumine sempre.
0: Amém. Igualmente.
2: E um cheiro bem grande mesmo.
0: Um beijo.
2: Maria Sena Nicaragana.
0: Beijo, Maria. Muito obrigado pela sua sintonia também. Deus abençoe você, sua família, a sua semana. Charlie Brown Jr. Luta pelo que

0: 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A gente segue abraçando essa turminha muito especial. Boa tarde.
1: Boa. Amigo do bairro São Cristóvão.
0: Tudo bem?
1: Queria oferecer a música aqui pra Ione, que ela quer escutar a música.
0: Ione?
1: Da rádio, LS Checks. Coloquei uma carta dentro dessa garrafa.
0: Essa música é pancada, hein, meu querido? Abraço pra vocês. Muito obrigado pela audiência. De Ione, né? Ione, beijo, tá? Boa tarde.
2: Boa tarde, Luan.
0: Boa.
2: É, Vanessa, São Domingo. Quero ouvir hoje uma música com Dorgival Dantas. Ofereço a toda a família no Jundia e a todos de ouvir.
0: Muito bem, uma ótima tarde. Obrigado pela audiência. Fala, Luanzinho, tudo bem? Aqui é o Victor do Dona Lica. Toca a música Circles com Post Malone pra geral curtir. Tamo junto, valeu. Abraço pra você, Victor. Boa
3: Oi,
0: tarde.
3: Luanzinho, boa tarde.
0: Boa.
3: É Nathalie, de Taquaritinga.
0: Tudo bem?
3: É, eu queria pedir a música Na Sua Estante, de Pete, pra oferecer para o meu amigo Edson.
0: Tá certo, então. Abraço pra você, pra o seu amigo. Muito obrigado pela audiência. Já volto com essa sequência aí que você pediu.
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0: 14. Boa tarde pra você.
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Já estamos de volta com o som do Post Malone aqui no Vale Mix. Falou também Pete, lá em cima, Dois de Valdantas, LS Jack. Só pancada rolando aqui por indicação dos melhores ouvintes do mundo. Essa galerinha muito especial que acompanham a programação todos os dias e aproveitam para pedir aquela música legal. 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

0: 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Vamos nessa, vamos abraçando essa galerinha muito especial. Boa tarde, Luan. Aqui é o Negão Serralheiro de Pão de Açúcar. Toca uma de Roupa Nova. Tá certo, abraço, obrigado pela audiência. Boa tarde, Luanzinho. Gostaria de ouvir John Lennon, a música Imagine. É a Jéssica Gomes, do bairro Neco Aragão. Ofereço a você e todos que estão na escuta, ótima tarde e uma excelente semana. Igualmente, Jéssica, ótima tarde para você também, uma semana incrível. Boa tarde.
1: Olá, potência, muito boa tarde aqui, o Evandro. Eu tô falando
0: boa tarde.
1: Nova Morada. Nostalgiano, né, o nome do quadro.
0: Exatamente.
1: Conta aí. Um pouco mais sobre a música O Tempo Não Para, do Cazuza. Pra gente curtir. Tem jeito ou não?
0: Beleza! De volta então para os anos 80, né? 1998, com essa pancada aí. Abraço, meu querido!
2: Boa tarde, Luan.
0: Boa!
2: Eu quero uma música de Leonardo.
3: Coração Bandido.
2: Coração Bandido.
0: Tá certo. Quem falou? Quem falou? Quem falou?
2: Aqui é a Laura.
0: Muito bem, abraço pra vocês, obrigado pela audiência. Boa tarde, quem fala é o Elias. Gostaria de ouvir uma música com Xande de Pilares. Baixa essa guarda. Estou aqui no Fabrico da Hélice. Abraço pra essa galerinha. Boa tarde, Luan, aqui é o Henrique. Toca Hungria, música não troco. Valeu, Henrique. Abraço pra vocês, muito obrigado pela sintonia. Essa turminha muito especial ouvindo a gente. Sem mais, boa tarde, Luan. Aqui é o Victor, do Dona Lica. Coloque Raíssa é a rodada. A música Lapada na Rachada. É a nova essa aí. Abraço, viu, Victor? Obrigado pela sintonia também, meu querido. Ei, rapaz. Quem mais? Solange, do Riacho do Meio, pediu Iguinho e Lulinha. Beijo pra você também, minha querida Solange. Esse é o Vale Mix. Aumenta o som.
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0: Roupa Nova. Dona, essa é boa. Aumenta o som.

0: Esse é o Vale Mix, o mix de tudo que você gosta de ouvir. 12:37.
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Esse é o Vale Mix e o som do Hungria, Hungria do Velho Testamento. E a música Não Troco, rolou também John Lennon, Imagine, lá em cima e Guinho e Lulinha, Boa Memória, a música do Luan Santana, rolou também Roupa Nova, Dona, e quando a gente fala um mix de tudo que você gosta de ouvir, tá aí a vitamina musical no seu rádio. Exatamente!

levar também para alguns anos aí. Muito, acho que o passado de volta entreguem em suas mãos, no seu coração, através de uma lembrança assim. Vamos relembrar, vamos?

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1: E vamos viajar no tempo, meus queridos. De volta pra 1900. E quanto? 1988. Pois é, o tempo de mamãe, papai. Quem mais? Vovó, titio. Bom, o ano era 88, o tempo parecia passar assim, mais devagar, sabe? As crianças, elas passavam a tarde toda brincando na rua, só voltavam para casa quando as luzes dos postes começavam a acender. E era aquelas luzes amarelas, hein? A melhor diversão não precisava de internet, tela ou bateria, bastava a companhia dos amigos. A televisão tinha poucos canais, mas ninguém reclamava. O rádio fazia companhia durante o dia inteiro, e quando aquela música especial tocava no rádio, Jailza e Cíntia, parecia que o mundo parava por alguns minutos. As fotos eram reveladas, as cartas levavam dias para chegar, e cada abraço acontecia sem pressa, porque os momentos eram vividos de verdade. Era um tempo de sonhos simples, de reuniões em família aos domingos, de conversa na calçada, fita cassete, de cheiro de café passando na hora, passado assim na hora, né? Aquele cafezinho que se acordava com sua mãe e sua avó fazendo aquele cafezinho, aquele cheiro tomava conta da casa. E lembranças também que o tempo nunca conseguiu apagar. E no meio de tudo isso, existia aquela música, uma música que atravessou décadas, sobreviveu ao tempo. E essa música fala sobre isso, fala sobre o tempo. E que quando começa a tocar...

gente voltar para um lugar que talvez nem exista mais, mas continua vivo dentro da memória, dentro do coração. Respira fundo, porque o Vale Mix te leva agora direto para 1988.

0: Esse é o Vale Mix e o Nostalgiando 1988 com Cazuza. Apresentei Cazuza agora pras meninas aqui porque elas não conheciam. 10 pras 3.
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0: Mau 1968. Rapaz, procurei aqui, não encontrei. Eu lembro que tinha um filme com esse nome. Seria a trilha sonora desse filme? Na verdade, era, se eu não me engano, era Bloom, né? Era o nome do filme. Não lembro direito. Boom, né? Boom. O homem que veio de longe, né? Um abraço, viu? Obrigado pela sintonia. Depois você manda o nome aí do artista direitinho pra gente tentar identificar, tá? Boa tarde também pra o... Esse cara falou o seguinte: toca Raíssa é a rodada, não fala meu nome. Um abraço, muito obrigado pela sintonia. Maiara, turma do Strass, Brilho e Pedraria, ouvindo a gente sempre, né? Um abraço pra essa turminha também. Beijo pra você, Maiara. Muito obrigado pela audiência. Final do telefone, cadê? 39 pediu música com a Anitta, música nova da Anitta. Abraço, viu? Obrigado pela audiência também. Tem voz?
1: Olá, Luan.
0: Oi, boa tarde.
1: Sintonizada na Vale.
0: Tudo bem?
1: Boa segunda-feira, amigo.
0: Boa segunda.
1: Conta pra mim aí, Simone Mendes, Erro Gostoso. É pro meu amor Severino, Renato Silinha, da Vila do Juá.
0: Beijo, obrigado pela audiência. Boa tarde.
2: Boa tarde, Luan.
0: Boa.
2: Ô, Luan, avisa aí na rádio.
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Beleza, beijo pra você também, Dani. Muito obrigado pela audiência, toda essa turminha. 5 para as 3, coração bandido. Essa daqui é pancada, hein? Leonardo, no nosso...

A gente já vai chegando no finalzinho do Vale Mix, edição dessa segunda-feira, a primeira da semana, como o tempo voa. Mas ó, continua por aí, porque a música continua aqui no seu rádio. Jota Lima vem pra te fazer uma companhia no programa Som Brega. O melhor do brega a partir de agora, pra você e com você, nos 91,7 da sua Rádio Vale. Beijo pra você, Deus abençoe sua semana, sua vida, sua família. A gente se encontra amanhã, se o Criador nos permitir, a partir das 8 da manhã e 1 da tarde, tô de volta aqui com o Vale Mix. Beijo, fica aí com o Som Brega.

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Boa tarde, meus amores. Boa tarde, minhas paixões. Boa tarde pra você, amigo ouvinte da Rádio Vale FM em 91,7. A partir de agora, entra no ar mais uma edição do programa Sombrega. Edição de segunda-feira, 27 de julho de 2026. Hoje é seu dia. Para quem está de idade nova, meus parabéns, felicidades, paz, saúde e muitos anos de vida. O programa é dedicado especialmente a todas as pessoas que estão aniversariando. Com fé, confiança, amor e esperança, até às 16h30, 16h30 da tarde, aqui você tem Jota Lima, o seu amigo do rádio sempre com você, tocando o melhor da música brega e o melhor da música romântica popular. E você pode interagir comigo através do WhatsApp 94004665. Mande seu áudio, mande seu alô, mande seu beijo, mande seu abraço. Dedique um brega a quem você ama. 94004665. Faça acontecer a seleção musical nessa tarde ensolarada. Lá em cima um sol causticante e aqui embaixo um amigo que toca a verdadeira música brega. A música que toca na radiola de ficha também toca aqui. Então aumente o volume do seu rádio, porque está só apenas começando o melhor programa de brega da sua tarde. Não tem pra ninguém. Pra começar muito bem esse programa de segunda-feira, desde já uma semana abençoada por Deus. Hoje é dia da ressaca, da preguiça, mas vamos levantar a cabeça, porque é mais uma oportunidade para vencer na vida. De 1974, Luiz Carlos Magno, Classe é Classe.

0: Aí, Giliar, de um grande amor, ante Luiz Carlos Magno, classe é classe. É só o começo do meu, do seu, do nosso programa.
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0: Não se perca no tempo, 15 horas e 15 minutos, 3 da tarde e 15 minutos em Santa Cruz. A cidade das mulheres mais bonitas do meu Brasil.
4: Brasil!
0: Alô, mulherada! Excelente tarde para você, dona de casa, secretária do lar, costureira, doméstica, diarista, minhas amigas e colegas de trabalho que estão ouvindo a 91.7. Alô, você, chefe de família, trabalhador e costureiro, ouvindo a Rádio Vale, a primeira emissora de rádio de Santa Cruz e a primeira a gente nunca esquece. Há 40 anos comunicando para todos e todas. Esse é o melhor programa que tem no horário, não tem para ninguém. Você fica à vontade e participa através do WhatsApp 94004665. Lembrando que o nosso programa também é retransmitido pela Rádio Cambucá FM, da cidade de Santa Maria do Cambucá. Agora 15 horas e 16 minutos, um forte abraço à turma da Sorria Nordeste, aqui em Santa Cruz do Capibaribe. Um abraço para você que tá aí na Sorria Nordeste, você que tá trabalhando, inclusive você que tá desempregado ou desempregada, a Sorria Nordeste está contratando recepcionista, então faça parte do time da Sorria Nordeste aqui de Santa Cruz do Capibaribe. A vaga de recepcionista é fundamental para garantir um atendimento de qualidade aos clientes e visitantes, a uma pessoa e a uma empresa, né? Então, os requisitos são ensino médio completo, experiência com atendimento ao público, boa comunicação e cordialidade, organização e proatividade, conhecimento básico em informática, facilidade para trabalhar em equipe e disponibilidade de horário. Principais atividades: recepcionar e atender pacientes, realizar agendamento e confirmação de consulta, atender ligações, responder mensagens, organizar prontuários e documentos, apoiar as rotinas administrativas da recepção e prestar um atendimento humanizado e de excelência. Aí o perfil, né? O pessoal da Sorria Nordeste está buscando uma pessoa comprometida, organizada, comunicativa, responsável e que goste de trabalhar com atendimento ao público. 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Vamos trabalhar, porque quem trabalha, Deus ajuda. É ou não é? É muito bom trabalhar. Vamos embora, minha gente. 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

0: Tá aí, Adilson Ramos, Velhos Tempos, agora 15h24, 3h24, na capital nacional e internacional da Sulanca, terra das confecções e cidade da moda. Eu volto daqui a pouco com a participação do povão.
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2: O tempo não para. 15h28. 3h28. De volta, gente amiga. Excelente tarde pra você, chefe de família, secretária do lar, costureiro, costureira, trabalhador, trabalhadora, jovem, adolescente e criança, nas casas de família, com os rádios ligados na 91,7. Aonde você estiver, é uma honra ter você comigo. Tá lanchando, bom apetite. Trabalhando, bom trabalho. Descansando, bom descanso. Tá tomando uma, beba com moderação e juízo na cabeça para não fazer besteira. Ótima tarde para você, professor, professora, aluno, aluna. Estude, porque o estudo é fundamental para a formação de um grande homem ou de uma grande mulher. Fique à vontade, aumente o volume do seu rádio, porque eu convido todos para uma viagem inesquecível através da boa música nas ondas sonoras da Rádio Vale FM. Mandar um forte abraço ao advogado Edilson, tá de boa, né? Acompanhando o nosso programa, Edilson Rocha, advogado, tá acompanhando o programa através da 91.7. Mandar um forte abraço ao povo de Taquaritinga do Norte, aos amigos que trabalham nesse momento com o rádio ligado, agradeço pela audiência. Um abraço ao GCM Leandro, da Guarda Civil Municipal de Taquaritinga do Norte. Alô, Leandro, gente de primeira qualidade, ouvindo o programa Sombrega. Às 15h30, 3h30, banda metade. No vocal, Michele Mello. Baby Doll é a música.

0: Aí, Arnaldo Gomes, retrato sobre a mesa. Antes, Alberto Kelly, juramento de Playboy. E na primeira do módulo musical, banda metade, Baby Doll.
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0: Não se perca no tempo, 15 horas e 40 minutos, 3 da tarde e 40 minutos, em Santa Cruz do Capibaribe, a capital nacional e internacional da Sulanca, terra das confecções e cidade da moda. Um abraço ao povo que acompanha o nosso programa nos fabricos, nas facções de roupas, para você trabalhador, para você trabalhadora, muito obrigado pela sintonia. Para quem quer ouvir música boa, aumente o volume do seu rádio, porque aqui o som é brega. Edmundo e Edmilson, Nova York.

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4: Ai, que locutor lindo. Diz a hora pra mim, querido. Vai, bonitão.
5: O tempo não para, 15 horas e 49 minutos, 3 da tarde e 49 minutos. Ótima tarde para você, bregueiro, para você, bregueira. Um abraço ao Rogério, que tá aqui marcando presença. Rogério Queiroz, Rogério Maia, Ninja, Dudão, enfim, ele tem vários adjetivos que identificam uma figura só, que é uma pessoa boa, um grande humano, um coração enorme, tá aqui marcando presença. Ele é simplesmente irmão de Antônio Carlos, de Carlos Queiroz, de Zita, essa turma, né? Ô, família grande, é a família Queiroz Maia aqui de Santa Cruz, né? Abraço ao povo da Barriguda, lá no município de Caraúbas, na Paraíba. Tudo de bom aí. O Rogério tá se recuperando aí de uma cirurgia que ele fez no braço, né? Tá tudo bem, né? Tá tudo tranquilo, graças a Deus. Rogério tá filé, é o filé do filé, viu? Se Antônio Carlos era danado, meu amigo Dudão é pior ainda, viu, velho? Toninho era, tá no passado, no verbo passado, porque já era, viu? Toninho tem mais jeito não, pelo amor de Deus. Quem canta é a banda Asas Livres, Raiva de Você.

0: Tá aí, gente boa. Fernando Mendes, Eu Sou um Rapaz Triste. Antes, a cantora Ana Paula, Ermelinda, né? De cigarro em cigarro. E na primeira do módulo musical, Asas Livres, Raiva de Você. Boa tarde, nação brigueira. Boa tarde, Nordeste brasileiro.
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0: Em Santa Cruz do Capibaribe, pontualmente 16h04, na Terra das Confecções.
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0: De volta com a segunda e última parte do programa Sombrega nessa tarde de segunda-feira, 27 de julho de 2026. Hoje é dia da ressaca, é dia da preguiça, começo de mais uma semana e também é o seu dia. Para quem está de idade nova, mais uma vez parabéns, felicidades, paz, saúde e muitos anos de vida. O programa é dedicado especialmente a todas as pessoas que estão aniversariando. Viva com intensidade e responsabilidade. 16:04, 4:04 em Santa Cruz, a cidade das mulheres mais bonitas do meu Brasil.
1: Brasil!
0: Alô, mulherada! Excelente tarde para você, dona de casa, secretária do lar, costureira, doméstica, diarista, minhas amigas e colegas de trabalho que estão ouvindo a Rádio Vale FM. Alô, você chefe de família, trabalhador, costureiro, tirador de ponto de linha, para você que trabalha em serviços gerais, nos fabricos, nas facções de roupas, representações, galpões. Alô, você comerciante, comerciário, nos estabelecimentos comerciais. Para você, patrão, patroa, funcionário, funcionária, para quem tá no volante, nas ruas da cidade, nas estradas da vida. Alô, você taxista, motorista de aplicativo, caminhoneiro, carreteiro, motorista de transporte escolar, transporte alternativo, indo, voltando, saindo ou chegando, muito obrigado pela carona e prudência no trânsito sempre. Ótima tarde para você que tá no restaurante, na lanchonete, na churrascaria, nos bares, para você garçom, garçonete, cozinheiro, cozinheira, para quem tá tomando uma, beba com moderação e juízo na cabeça para não fazer besteira. Alô, você estampador nas estamparias, para você cortador de pano, infestador, para você cortador de viés. Excelente tarde aos mototaxistas. Alô, você pedreiro, servente de pedreiro, peão de obra na construção civil. Você que é eletricista, coloca gesso, coloca cerâmica, é pintor. Alô, você mecânico de veículo nas oficinas. Para você do Lava Jato, da borracharia. Excelente tarde para quem está acompanhando o programa em casa, de boa, de bem com a vida. Para você das assistências, para você das lojas. Para você que está acompanhando o programa na praça de alimentação, você que é servidor público nos departamentos públicos do município, do governo do estado ou do governo federal. Alô, você que está acompanhando o programa na zona urbana, nas ruas da cidade, para você da zona rural, nos sítios, chácaras ou fazendas. Ótima tarde a você, amigo internauta, ouvindo através da grande rede na internet. Você, amigo ouvinte, está acompanhando através do tradicional Daio 91.7. Um abraço a toda a nação brigueira nos quatro cantos do meu país.
1: Brasil!
0: Quem canta é Diana. Foi tudo culpa do amor.

Tá aí, você ouviu o ídolo negro da música romântica brasileira popular, Evaldo Braga, Eu Desta Vez Vou Te Esquecer. Antes, Amado Batista, Seresteiro das Noites. Passou por aqui Carlos Alexandre, O Céu Chorou Por Mim. Caldas, A Presidiária, Conde Sobregas, A Fama, e na primeira do módulo musical.

0: Aldiana, Foi Tudo Culpa do Amor. Que seleção musical! Para fechar muito bem o nosso programa desta segunda-feira, mais uma vez uma semana abençoada por Deus. Um abraço para você acompanhando através do rádio, da internet. Agradeço pela sintonia. Na sequência, Antônio Carlos, o Toninho Sulanca com o tradicional Luar do Sertão. Muita música sertaneja, o forró das antigas, para você não saia da programação. Eu volto amanhã, a partir das 15 horas, com o programa Sombrega. Para quem eu fiquei devendo músicas, mil desculpas. Para quem eu fiquei devendo, alô, mil perdões. Tudo na vida passa e o nosso programa já passou.
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0: Que Deus te dê em dobro tudo aquilo que você me deseja e nunca se esqueça, feliz é aquele que tem Deus no coração. 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

0: 4:28.
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6: Epa, minha gente, olha, são 4:31, 4:31. Boa tarde pra você que está ligadinho conosco aqui na Vale. Boa tarde a você, o homem do campo, a você, costureira dos quatro cantos do Polo da Confecção. Sejam bem-vindos, eu vou ficar contigo até lá pras 6 da tarde. Eu juntamente com a Ari, mandando a música sertaneja, é, velho. E você participando comigo através do 9400-4665, 9400-4665. Hoje é segunda-feira, dia internacional. A galera tá aí, ó, só de ressaca. Dia internacional de neguinho tá liso, gastou tudo aí, né? Esse final de semana, na abacafuzada da vida. Então fica por aqui, besteira. Começa tudo de novo, sexta-feira, de novo. Se fosse eu. César Menotti e Fabiano chega cantando às 4:32.

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2: Olha, são 4:36, 4:36. 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Arê! Renascerá, calcinha preta chega cantando às 4:38.

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5: Nota de falecimento. Faleceu hoje às 10h30 da manhã, com 97 anos, o senhor Agostinho Roqueira de Siqueira, deixando 8 filhos, Sebastião Figueroa, José Augusto in memoriam, Gorete Figueroa, Osana Figueroa, José Roberto Figueroa, Antônio Figueroa, Toninho do Pará, José Carlos Figueroa, Cláudio Figueroa, 25 netos, 22 bisnetos. O velório será em sua residência na Fazenda Arial, na Vila do Pará. E o sepultamento será às 11 horas no cemitério da Vila do Pará.
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5: É, vida que segue. Perdi hoje um ouvinte meu, né, rapaz? O seu Agostinho Roqueira é meu ouvinte. Mas eu tenho certeza que ele tá perto de, né, de Jesus, dos amigos dele, né, que era meu pai. E a vida que segue, rapaz. A gente vem para aqui para, né, nessa passagem, para fazer o bem, né? Só o bem. Faça só o bem que você deixa, né, os louros aqui para as pessoas julgarem. Mas com certeza esse aqui, olha, o seu Agostinho era uma pessoa do bem. Meu ouvinte. É, que Deus o tenha num bom lugar. Olha aqui, são 4h50, 4h50, bora que bora. Mandar aqui um alô aí pra... Rapaz, olha, hoje eu fui lá na oficina do meu amigo Nenê, né? Nenê, os meninos perguntaram pro tio ali. Vê se lá em Nenê, onde, né, o pessoal pinta carro e tudo mais. Hein?
8: Gabriel.
5: Lá em Nenê, não, Gabriel não, em Nenê. Que é lá irmão de Pedro. Um abraço aí pra toda a rapaziada, um abraço pra Nenê, pra Nito, pra Eric, pra Nando, pra Lucas, pra Levi. Vou levar o carro aí segunda-feira, viu? Segunda-feira tô por aí. Levo segunda de manhã, meio-dia eu pego. Lá é rápido. Ali é fera. Nenê, um abraço pra tu. Tá aí novo, tá danado, isso aí. Não sei se Pedro também tá. A família nova, meu Deus. Um abraço pra vocês, meninos. 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Ó, mandar aqui, tem alguém também querendo pra eu, bonitão.
7: Antônio Carlos, boa tarde, daqui esse nome de Lagoa de Petaca, Roberta Miranda, oferece a todo que escuta seu programa.
5: A mulher minha, Roberta Miranda, canta pra ele, às 4h52.

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Olha, são 4:58, 4:58. A próxima do programa aqui vai para meu amigo David. Uma luz no fim do túnel, Cláudio Rios.

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1: 5:03.
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9: Nota de falecimento. Faleceu hoje às 10:30 da manhã, aos 97 anos de idade, o senhor Augustinho Roqueira de Siqueira, deixando 8 filhos, Sebastião Figueiroa, José Augusto in memoriam, Gorete Figueiroa, Osana Figueiroa, José Roberto Figueiroa, Antônio Figueiroa, Toninho do Pará, José Carlos Figueiroa, Cláudio Figueiroa, 25 netos, 22 bisnetos. O velório será em sua residência, na Fazenda Arial, Vila do Pará, e o sepultamento será às 11 horas no cemitério da Vila do Pará.

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0: Manda aí a tua mensagem pelo 94004665. Aí vai participar aqui, né? Uma boa. Ori, tem alguém que tá me querendo por aí, velho?
1: Boa tarde, Antônio Carlos, Ari CD, aqui é Tiago do Cruz Alto, toca aí. Zezé de Camargo e Luciano, mentes estão bem. Essa eu quero oferecer para as mulheres que dizem que não mentem.
0: Então, a Cunha, quem é danado no mento, meu filho, olha? Às vezes mentir é pra se defender. Aqui são 5:12.
2: E promete amor.
0: Alô, Etinha, vai pra tu também, menina.

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2: 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Pra você aí que tá na construção, um abraço pra vocês. 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Bora! Deixa eu ver aqui, meu véi, mandar aqui a próxima do programa aqui, sabe pra quem vai? Pra Nerilene. Alô, Nerilene, lá no Dona Dom, ela pediu a próxima do programa para oferecer a seu Mário, as filhas Maria Helene e Maria Heloísa, e ela pediu Minha Delicadeza, Juarez.

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4: Epa, minha gente, olha, são 5:29, 5:29. 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É isso? Tá dado recado a re. Vou dar aqui a próxima do programa aqui, olha, sabe pra quem vai? Pra Jéssica. Alô, Jéssica, lá no Necaragão, ela pediu Banda Caribe, Solidão.

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0: 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Ali tem alguém também querendo aí, mandar um abraço pra Beto do Doce, alô Beto!
1: E aí, Toninho Solanca, boa tarde. Como é que tá, meu irmão, tudo bem? Tô aqui no Maria Vieira, na quadra. Tô ouvindo o programa Luar do Sertão. Se possível for, toca Fusca ou Preto. Toninho, valeu, minha joia, minha máquina. Tô aqui.
0: Valeu,
1: Batata. Escuta, Batata Taxista.
0: É, um abraço pra você. Eita, trio.

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2: Olha, são 5:48, 5:48, olha, hora de comprar pão, vambora. Aí as últimas de hoje aqui vai pra Nega do Bem. Alô, Nega do Bem, ela pediu aqui, ó, Prisão Sem Grade, de Jorge Mateus. Também Diego Negão pediu aqui Seca no Sertão, Nico Batista. Quero mandar um abraço aí pra Lucas, lá de Pão de Açúcar. Elisângela pediu aqui Eduardo Costa, Dama, entre aspas. Aí eu tenho aqui pra Miqueias, pra Flávio, um abraço aí pra vocês, que não deu tempo, não dá tempo, é muita gente, né? E o pessoal da Bidé Calçados. É isso mesmo, lá no Dona Lica. Um abraço pra vocês aí. A massa tá beleza, vambora. Até amanhã, em nome de Jesus. Valeu, Ari. Hora de comprar pão, pai. Partiu, partiu.

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3: 18 horas.

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4: Eita, que coisa boa, estamos chegando nesse comecinho de noite de segunda-feira, hoje 27 de julho. Um ótimo começo de noite a todos, né? É, depois da Ave Maria, meu filho, depois da Ave Maria sertaneja. Tem seu Lula Luiz Gonzaga até às 7, aqui no som da Cambucá FM, em nome da Casa do Bolo. Nosso amigo Langstein e Dona Bebeta, essa turma boa ligada com a gente, né? E também a galera lá na MV Construção, tudo para a sua construção. 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Para você que tá ligadinho com a gente aqui na Cambucá FM, obrigado pelo carinho. Eita, que coisa boa. Vamos embora, Xaropinho. Cadê Xaropinho, hein? Xaropinho, meu filho, presta atenção. Seu Lula Luiz Gonzaga, nesse comecinho de noite até às 7 horas, aqui na Cambucá FM, segunda-feirona. Que coisa boa, né? Cuida.

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